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4 horas e 14 minutos.

0: 4:29.
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3: É muito bom ter vocês com a gente na nossa coluna Pequenas Conversas, onde falamos de crianças e adolescentes. E hoje eu gostaria muito de falar com vocês, como pediatra, psicanalista, sobre essa diferença criança e adolescente. Há tempos atrás, muito bem marcada, né, existia a data do baile de 15 anos e a partir dali a criança era considerada adolescente, apresentada à sociedade. Mas o mundo mudou. E desde muito cedo, muitas crianças são levadas a querer ou precisar imitar o mundo adulto, com muitas atividades no dia e sem tanto tempo para o livre brincar. Isso é importantíssimo para a formação da personalidade, para o desenvolvimento psíquico, que ela possa pensar por ela mesma e não seja induzida a ter atitudes ou comportamentos que ainda ela não tem instrumento psíquico para ter, como uma criança acertar tudo, como ter um comportamento perfeito, como a infância é aquela época de tentar errar e ser ensinada. Ela não nasce pronta. Por isso precisamos dizer não e fazer esse não valer, né? Não pode mexer na tomada, eu ponho um tampão de tomada. Não espero que para uma criança de 2 anos eu diga não mexa e ela não vai mexer. Se ela vê a gente fazendo isso, ela vai repetir. E, ao mesmo tempo, temos toda uma mídia e um consumismo

0: mesmo que leva a infância a coisas da idade adulta, muito mais até que da adolescência. Hoje se introduziu no mercado maquiagem. Por que uma criança precisaria de maquiagem? Que pode provocar alergias, que pode provocar sensibilização. Elas são lindas por natureza, e por que ela precisaria dessa máscara a mais? Então são as maquiagens, os sapatos de salto que não deveriam existir, porque ela está constituindo toda a sua estrutura óssea, ela está constituindo sua coluna, e ela tem que andar mesmo descalço na areia, na grama, de tênis, sapatos confortáveis, para que ela possa correr, brincar sem cair. Criança tem que ter atividade de criança. E não se envergonhar se aos 8, 9, 10, 11 anos ela ainda quer brincar de boneca. O brincar é o treino da idade adulta. Ou o menino brincar com seus carrinhos, com a bola, ou de brincar com uma menina sem que isso seja depreciativo para ele, porque se ele já tem 10 anos. Ao contrário, precisamos deixar que a infância exista. E cuidar para que não sejamos engolidos pela mídia, pelo consumo, e roubemos das crianças essa fase tão linda de conhecer e experimentar o mundo. Eu agradeço a atenção de vocês e espero que nos acompanhem na próxima coluna Pequenas Conversas. Até lá!
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2: O governo do Paraná homologou situação de emergência em Piraí do Sul por causa dos estragos provocados pelo tornado do último dia 8 de agosto. O decreto vale por 180 dias e permite acelerar a compra de ajuda humanitária, o restabelecimento de serviços essenciais e obras urgentes de reconstrução. Ao todo, 45 imóveis foram danificados, 6 casas ficaram completamente destruídas e 530 pessoas foram afetadas. 35 moradores continuam desalojados. Curitiba inicia testes com o Google Air View Plus, tecnologia que monitora em tempo real a qualidade do ar e também reúne informações sobre temperatura, umidade, chuva, pressão atmosférica e vento. A capital será a primeira cidade da região sul a experimentar o sistema. Os equipamentos serão instalados em diferentes pontos da cidade, incluindo áreas com grande circulação de veículos e regiões próximas a áreas verdes. A proposta é usar os dados processados com apoio de inteligência artificial para reforçar o monitoramento ambiental e apoiar ações do Plan Clima de Curitiba. Repórter Flávia Consoli.
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3: O preço médio do aluguel residencial desacelerou no 7º mês do ano. É o que aponta o indicador que acompanha a variação dos preços médios de locação de apartamentos prontos em 36 cidades brasileiras, sendo 22 capitais, com base em informações de anúncios na internet. O chamado índice Fipzap registrou uma alta de 0,70% no mês passado, um percentual menor em relação à variação de 0,81%. De junho. A taxa de 0,70% de julho, no entanto, é 10 vezes maior que a inflação registrada no mesmo período, que ficou em 0,07%, de acordo com dados recém-divulgados pelo IBGE. Considerando o intervalo de 12 meses acumulados até julho, o avanço é de 9,28% e também supera a inflação oficial, que beirou 4,5%, ou seja, é mais que o dobro. Na média, considerando as 36 cidades monitoradas, fechar um novo contrato de aluguel residencial chegou a R$ 54,17 por metro quadrado em julho. Analisando as 22 capitais monitoradas, a que fechou o mês passado apresentando o metro quadrado mais caro do aluguel para moradia foi São Paulo, R$ 65,18. Logo atrás aparece Recife, R$ 64,11. Belém, Florianópolis, Rio de Janeiro, São Luís, Maceió, Vitória, Brasília e Salvador também registraram preços maiores que a média nacional.

0: Já Teresina e Campo Grande são as capitais que têm o metro quadrado mais barato. Na média, o metro quadrado de um apartamento para moradia custou para o inquilino novo nas capitais do Piauí e do Mato Grosso do Sul algo em torno de R$ 32 no mês passado. Da Rádio 2, Milena Abreu.
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2: Brasil vai ter novas regras para doação de sangue. As mudanças são válidas a partir de 30 de setembro. Doadores regulares poderão continuar contribuindo depois dos 70 anos. Além disso, após uma tatuagem ou maquiagem definitiva, obviamente seguindo as regras de segurança, o tempo para realizar a doação vai cair de 6 meses para 7 dias. Essa exigência vale ainda para procedimentos estéticos, como aplicação de botox, preenchimento e microagulhamento. Também haverá mudanças nos testes feitos no sangue doado, na identificação das bolsas e no prazo de armazenamento das plaquetas. No geral, para ser um doador é preciso estar em boas condições de saúde, pesar no mínimo 50 quilos, estar descansado e alimentado. Adolescentes a partir dos 16 anos podem ser doadores, desde que apresentem autorização de um responsável. Da Rádio 2, Fabíola Altran.
3: Apesar do sobe e desce diário das cotações, que é normal, o preço do feijão carioca no campo está em tendência de queda. Nos últimos dias, a cotação da saca de 60 quilos variou de pouco menos de R$ 220,00 em áreas do Centro-Oeste a quase R$ 280,00 no interior de São Paulo. Os números são do CPEA. O motivo é o aumento da oferta de feijão, consequência do avanço da colheita das áreas irrigadas da terceira safra. Ainda assim, tem produtor insatisfeito com os preços e que já começou a estocar mercadoria. Da Rádio 2, Humberto Ferretti.
0: A Agência Nacional de Vigilância Sanitária autorizou nesta semana a entrega de medicamentos por meio de aplicativos e plataformas digitais do comércio eletrônico. A medida regulamenta uma mudança na legislação e permite que farmácias e drogarias licenciadas contratem serviços de entrega de empresas parceiras. Na prática, até a autorização dada pela Anvisa, havia medidas preventivas específicas que impediam a comercialização ou a propaganda de medicamentos em algumas das maiores plataformas digitais do país. No caso do iFood e do Rappi, por exemplo, que são plataformas de entrega, a Anvisa retirou as proibições de comercialização, distribuição e propaganda de medicamentos. Já para plataformas de e-commerce como Mercado Livre, Americanas e Shopee, foram revogadas as restrições relacionadas à comercialização e à propaganda desse tipo de produto. Embora a liberação contemple grandes aplicativos do mercado, a Anvisa reforça que as plataformas e os estabelecimentos continuam obrigados a cumprir rigorosamente todas as normas sanitárias vigentes. O órgão alerta que a venda e o transporte de medicamentos ainda dependem de licença regular das farmácias e de uma regulamentação complementar que vai detalhar as exigências para o armazenamento, manuseio e segurança dos produtos durante o trajeto até o consumidor final. Da Rádio 2, Milena Abreu.
3: O preço do milho se manteve firme no campo nos últimos dias. Dados do CPEA indicam que a saca foi vendida a R$ 65,00. No geral, oferta e demanda estão ajustadas, mas o ritmo de negócios não é dos maiores. De um lado, o produtor rural está firme na hora de vender, de olho na colheita, que está atrasada, e na aposta de um aumento das exportações. De outro, muito comprador decidiu dar um tempo nos negócios, trabalhar com o milho estocado e torcer para que o avanço da segunda safra aumente a oferta. Da Rádio 2, Humberto Ferretti.
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3: A CEAGESP, a Central de Abastecimento de São Paulo, que trabalha com a compra e a venda de mercadorias de todo o país, divulgou o balanço sobre o comportamento dos preços nesta semana. Estão mais caros, por exemplo, abacaxi, limão taiti, cenoura, pimentões amarelo e vermelho, vagem macarrão, agrião e cebola. No caso de itens como banana prata, laranja lima, abobrinha brasileira, berinjela, acelga, alface americana e batata lavada, os valores estacionaram. Já entre os produtos que ficaram mais baratos na Ceagesp estão laranja, maçã, beterraba, chuchu, brócolis ninja

0: e Escarola. Da Rádio 2, Humberto Ferretti.
1: Atenção se você estará fora do seu domicílio eleitoral no dia das eleições em outubro. O prazo para solicitar a habilitação para o voto em trânsito vai até o dia 20 de agosto. A solicitação pode ser feita pela internet, na página oficial do Tribunal Superior Eleitoral ou presencialmente em qualquer cartório eleitoral do país, apresentando apenas um documento oficial com foto. Lembrando que a votação em trânsito só pode ocorrer nas capitais brasileiras e em municípios com mais de 100 mil eleitores. Nesta modalidade, quem estiver fora do seu estado só poderá votar para o cargo de presidente. Já o eleitor em trânsito, que estiver em município diferente, mas dentro do seu estado, pode participar da escolha de todos os cargos em disputa este ano: presidente, governador, senador, deputado federal e deputado estadual ou distrital. Então, lembrando, se você vai estar fora da cidade nos dias 4 ou 25 de outubro ou em ambos e pretende participar das eleições, tem até quinta-feira da semana que vem, dia 20, para pedir o voto em trânsito. Quem fizer o pedido e eventualmente não puder comparecer às urnas no dia do pleito vai precisar justificar a ausência normalmente, assim como aqueles que por qualquer outra razão também não forem às urnas. Da Rádio 2, Milena Abreu.
2: Eu sou Humberto Ferretti e esse é o podcast Na Bola.
0: Três jogos abrem neste sábado a rodada 23 do Campeonato Brasileiro. Destaque para o líder em campo. Pressionado depois de tropeçar em casa contra o Inter na rodada anterior, o Palmeiras visita o Fluminense, 4:30 da tarde, no horário de Brasília. Quem estará de olho nesse duelo é o Atlético Paranaense, terceiro colocado e que sonha em alcançar o líder. 18:30 da noite, o Furacão recebe o Red Bull Bragantino. Enquanto às 21:00, medem forças São Paulo e Coritiba. No domingo, a bola rola logo cedo, 11:00 da manhã, para Chapecoense e Bahia. Às 16:00 da tarde, tem um dos jogos mais tensos da rodada, entre Vasco e Santos. São dois gigantes do futebol brasileiro que estão na zona de rebaixamento. No mesmo horário, o Grêmio visita o Atlético Mineiro. O vice-líder Flamengo joga fora de casa, 18:30 da noite, contra o Mirassol. Ele tem 6 pontos e um jogo a menos que o Palmeiras. Também às 18:30 se enfrentam Vitória e Botafogo. A rodada do Brasileirão segue às 19:30 da noite, com Corinthians e Cruzeiro, e termina apenas na segunda-feira, às 20:00, com Inter e Remo, confronto direto na luta contra o rebaixamento.
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0: Eu sou Humberto Ferretti e esse é o Giro Rural. A CEAGESP, a Central de Abastecimento de São Paulo, que trabalha com a compra e a venda de mercadorias de todo o país, divulgou o balanço sobre o comportamento dos preços nesta semana. Estão mais caros, por exemplo, abacaxi, limão taiti, cenoura, pimentões amarelo e vermelho, vagem e macarrão, agrião e cebola. No caso de itens como banana prata, laranja lima, abobrinha brasileira, berinjela, acelga, alface americana e batata lavada, os valores estacionaram. Já entre os produtos que ficaram mais baratos da CEAGESP estão laranja, maçã, beterraba, chuchu, brócolis ninja e escarola. O preço do milho se manteve firme no campo nos últimos dias. Dados do CPEA indicam que a saca foi vendida a R$ 65. No geral, oferta e demanda estão ajustadas, mas o ritmo de negócios não é dos maiores. De um lado, o produtor rural está firme na hora de vender, de olho na colheita, que está atrasada, e na aposta de um aumento das exportações. De outro, muito comprador decidiu dar um tempo nos negócios, trabalhar com o milho estocado e torcer para que o avanço da segunda safra aumente a oferta. Apesar do sobe e desce diário das cotações, que é normal, o preço do feijão carioca no campo está em tendência de queda. Nos últimos dias, a cotação da saca de 60 quilos variou de pouco menos de R$ 220 em áreas do Centro-Oeste a quase R$ 280 no interior de São Paulo. Os números são do CPEA. O motivo é o aumento da oferta de feijão, consequência do avanço da colheita das áreas irrigadas da terceira safra. Ainda assim, tem produtor insatisfeito com os preços e que já começou a estocar mercadoria.
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5: Oi, eu sou Fabiola Altran e estes são os destaques de hoje. Rio de Janeiro registrou em julho pelo menos 34 tiroteios envolvendo facções criminosas, que deixaram 29 pessoas baleadas. O número é o maior já registrado este ano, de acordo com o Instituto Fogo Cruzado. Projeto aprovado no Senado diminui os tributos federais sobre óleo diesel, biodiesel, gasolina, etanol e querosene da aviação. A proposta agora aguarda a sanção presidencial. Termina hoje o prazo para os pré-selecionados na segunda chamada do ProUni comprovarem as informações da inscrição. Vendas no comércio têm alta de 0,5% de maio para junho. No primeiro semestre, o aumento é de 1,9% em comparação com o mesmo período do ano passado, de acordo com pesquisa do IBGE. Neste sábado, pela rodada 23 do Campeonato Brasileiro, o Fluminense enfrenta o Palmeiras, 4:30 da tarde. 6:30, o Atlético Paranaense pega o Bragantino e 9 da noite tem São Paulo e Coritiba. No domingo, são 6 partidas. Destaque para Vasco e Santos.

0: pesquisa do IBGE. Neste sábado, pela rodada 23 do Campeonato Brasileiro, o Fluminense enfrenta o Palmeiras, 4:30 da tarde. 6:30, o Atlético Paranaense pega o Bragantino e 9 da noite tem São Paulo e Coritiba. No domingo, são 6 partidas. Destaque para Vasco e Santos, 4 da tarde, e Corinthians e Cruzeiro, 7:30 da noite. Da Rádio 2, Fabiola.
1: Está recheada de atividades para todos os públicos e todos os gostos. O Centro Cultural Teatro Guaíra recebe neste sábado o show Bola Sempre Nova com Roberto Menezes.

Os públicos e todos os gostos. O Centro Cultural Teatro Guaíra recebe neste sábado o show Bossa Sempre Nova com Roberto Menescal, do Bossa Nova. Uma grande dele e se apoiou ao lado do cantor e instrumentista Jaime. Guairão neste domingo, meia da manhã, que é 45 da Semana Literária e da Feira do Livro. Promovido pelo Sesc Paraná em 27 cidades do estado, este é o maior evento do gênero realizado de forma programalmente gratuita. No Dial da Fotografia, 19 de agosto, próxima quarta-feira, o Museu da do Som convida o público de papo com o fotógrafo Anderson Pato, com uma tragédia de anos, partilha causos, perspectivas e trabalhos que desenvolveu ao longo da carreira. Esse evento é gratuito e começa às 7 horas da noite. Por fim, no Museu Casa Alfredo Andersen, a nova exposição Bichos do Paraná, de Rodrigo Bertolli, já está em cartaz. Com foco na fauna paranaense, o ceramista formado pela Academia Alfredo Andersen apresenta diversas reproduções de animais silvestres que pertencem ao território, alguns deles em tamanho real. Repórter Gustavo Vaz. Com a proximidade do Dia da Gestante neste sábado, 15 de agosto, o Corpo de Bombeiros Militar do Paraná reforça que a conscientização e os cuidados durante a gravidez também passam pela prevenção de acidentes. Medidas simples na rotina ajudam a tornar os ambientes e os deslocamentos mais seguros. A orientação é que a gestante não deixe de fazer atividades habituais, mas procure evitar situações de risco que antes pareciam simples. Dentro de casa, por exemplo, manter os pisos secos, retirar obstáculos das áreas de circulação e utilizar calçados firmes são atitudes que reduzem a possibilidade de quedas. Entre os principais cuidados está a atenção aos pisos molhados ou escorregadios. Tapetes soltos também devem ser retirados ou fixados, principalmente em corredores, na cozinha e no banheiro. Fios, brinquedos, caixas e outros objetos não devem permanecer em locais de passagem. A iluminação também merece atenção. Corredores, escadas e o trajeto até o banheiro durante a noite precisam estar bem iluminados. Ao usar escadas, a recomendação é sempre usar o corrimão. Também é importante evitar subir em bancos, cadeiras ou banquetas para alcançar objetos em locais altos. O ideal é pedir ajuda e deixar os itens de uso frequente em locais de fácil acesso. No banheiro, onde o piso pode ficar molhado e escorregadio, a atenção também deve ser redobrada. E os cuidados não terminam dentro de casa. Para a gestante que dirige ou viaja como passageira, o uso correto do cinto de segurança é fundamental durante toda a gravidez. Em situações com lesões, trauma importante ou necessidade de salvamento, o Corpo de Bombeiros deve ser acionado pelo telefone 193. Já situações predominantemente clínicas ou obstétricas, sem relação com traumas ou com a necessidade de salvamento, podem ser direcionadas ao SAMU pelo telefone 192. Repórter Gustavo Vaz. A quinta-feira foi marcada por tempestades, principalmente no Centro-Sul, nos Campos Gerais e no leste do Paraná. Fortes rajadas de vento, grandes volumes de chuva em curto espaço de tempo e granizo foram registrados em várias cidades até a madrugada desta sexta-feira. De acordo com o Cimepar, ainda chove até sábado. A partir de domingo, o tempo fica estável e as temperaturas voltam a subir, podendo passar dos 30 graus em algumas cidades. Nesta quinta, os maiores volumes de chuva aconteceram em Fazenda Rio Grande, com 59 milímetros, Paranaguá, com 45 e em Guaratuba, com quase 32. As rajadas de vento mais fortes foram no distrito de Horizonte, em Palmas, com cerca de 69 km por hora, e na Fazenda Rio Grande, com 64. Nesta sexta-feira, antes mesmo das 8 horas da manhã, houve volumes de chuva acima dos 20 milímetros nas estações do Cimepar em Curitiba, São José dos Pinhais, Quatro Barras, Campina Grande
Grande do Sul, Araucária, Piraquara, Pontal do Paraná, Morretes, Matinhos, Antonina e Guaraqueçaba.

0: chuva foi ocasionada pela entrada de umidade e de calor vindo do norte do Brasil. Nesta sexta, o tempo permanece instável, principalmente nas regiões da metade sul do nosso estado. A partir da tarde, a previsão de pancadas de chuva acompanhadas de trovoadas. Essa precipitação atua ainda de forma isolada durante a madrugada e amanhã deste sábado, com mais intensidade nas cidades próximas à divisa com Santa Catarina. As temperaturas ficam próximas dos 30 graus no noroeste nesta sexta, enquanto não passam dos 19 na região metropolitana de Curitiba. Já no sábado, as máximas podem chegar aos 22 graus na capital e passam dos 30 nas regiões oeste e norte, além do noroeste. Para o domingo, a previsão é de tempo firme em todo o Paraná. O sol predomina no interior, mas no leste, nos Campos Gerais, ele ainda disputa espaço com a nebulosidade. Nas cidades do noroeste, as temperaturas podem alcançar até 35 graus. Na região metropolitana de Curitiba e no litoral, as máximas ficam entre os 24 e os 25. Os valores nos termômetros seguem subindo na segunda-feira, com o tempo já predominantemente estável em todo o Paraná. Repórter Gustavo Vaz.
1: As exportações paranaenses somaram mais de 2 bilhões de dólares em julho, alta de 12,7% na comparação com o mesmo mês do ano passado. No acumulado entre janeiro e julho, o Paraná alcançou 14,3 bilhões de dólares em vendas ao exterior, crescimento de 7% em relação a 2025. Entre os produtos que mais contribuíram para esse avanço estão óleo de soja bruto, máquinas de terraplanagem, óleos e combustíveis, veículos de carga, carne de frango e celulose. A soja em grão continua sendo o principal item da pauta exportadora do estado, representando pouco mais de 20% do total. O presidente do IPARDES, Jorge Calado, comenta os números e explica o que esse desempenho representa para a economia paranaense.
2: Estes importantes números referentes às exportações do Paraná nos demonstram de forma muito clara e efetiva que mesmo em um contexto geopolítico complicado, meio a tarifaços e assim por diante, o Paraná consegue ampliar suas exportações, não só em commodities, como também em produtos de maior valor agregado. Dessa maneira, o Paraná contribui de forma efetiva para a balança comercial, não só do Paraná, como do país também, para a geração de emprego e renda e reforça o desenvolvimento econômico regional. Exemplificando, dos 14 bilhões de dólares exportados até o momento, 8 bilhões foram em alimentos. Outro ponto importante que vale salientar é que os setores produtivos do Paraná são competentes, resilientes e competitivos, o que nos garante a abertura de novos mercados com diversidade de produtos.
1: A China segue como principal destino dos produtos do Paraná. Na sequência, aparecem Argentina, Estados Unidos e Índia. O Japão foi o mercado com maior crescimento percentual, com alta de 78,3% nas compras de produtos paranaenses. De janeiro a julho, o Paraná liderou as exportações da região sul e ficou na sexta posição entre os estados brasileiros que mais venderam para o exterior. A balança comercial paranaense também permanece positiva. Entre os produtos mais importados estão adubos, fertilizantes, óleos e combustíveis, além de automóveis, cuja entrada no estado cresceu 280%. Repórter Flávia Consoli.
0: O procurador do Paraná, Cunibert Coube Neto, assumiu nesta semana a Secretaria de Estado da Administração e da Previdência. Aos 54 anos, Coube Neto é graduado em Direito pela Universidade Federal do Paraná e possui atuação com ênfase em Direito Administrativo. Antes de assumir a pasta, ele exercia o cargo de Procurador-Chefe da Procuradoria Consultiva junto à Governadoria. A trajetória dele na administração pública inclui passagens pela Coordenadoria do Interior, Coordenadoria de Documentação Institucional e Tecnologia da Informação, Coordenadoria de Estudos Jurídicos, Procuradoria Administrativa e pela Procuradoria de Ações Coletivas, além de atuação nos núcleos jurídicos das Secretarias de Educação, de Justiça e da Administração. Também é destaque o trabalho realizado junto ao Fundepar, o Instituto Paranaense de Desenvolvimento Educacional e a Procuradoria Consultiva de Aquisições e Serviços. Desde abril, a Secretaria

0: da administração vinha sendo comandada interinamente pela diretora-geral Maria Carmen Carneiro de Melo Albansky. Repórter Gustavo Vaz.
1: O DR, Departamento de Estradas de Rodagem do Paraná, informa que há mudanças no tráfego da PR-180 entre Terra Rica e Guairaçá, no noroeste do estado. As alterações ocorrem no quilômetro 36 entre os dois municípios e no quilômetro 50 entre o perímetro urbano de Guairaçá e a BR-376. A medida é necessária para os serviços de conservação do pavimento que estão sendo realizados no trecho. Os trabalhos incluem a retirada das partes danificadas da pista, a recuperação das camadas de base e a aplicação de uma nova camada de asfalto. As máquinas e as equipes ocupam uma das faixas da rodovia. Por isso, o tráfego é desviado para outra faixa no sistema Pare e Siga. Os locais estão sinalizados e os motoristas devem reduzir a velocidade e redobrar a atenção. Os serviços são realizados nos pontos onde os buracos danificaram não apenas o asfalto, mas também as camadas inferiores da pista. Esses problemas são geralmente causados pelo tráfego de veículos pesados com excesso de carga e pelo grande volume de chuvas. Os trabalhos continuam nas próximas semanas até que todo o trecho seja atendido. Outros serviços também estão previstos para os meses seguintes. Repórter Gabriel Ramos.
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3: 5 horas.

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0: Louvado seja o nosso Senhor Jesus Cristo, para sempre seja louvado. Hoje é dia 15 de agosto, é sábado. Nós estamos encerrando mais uma semana. E no Rocio, sempre o dia 15 é lembrado como o dia do Rocio. Hoje reze uma Ave Maria de modo muito especial, lembrando de Nossa Senhora, Rainha e Padroeira do Paraná, Senhora do Rocio, e peça dela a proteção constante. E vamos fazer agora também nosso ato de consagração. Nossa Senhora do Rocio, Rainha do Céu e da Terra, Padroeira do Paraná, nós vos saudamos, refúgio dos necessitados. Por vossas mãos intercessoras, a misericórdia de Deus jamais faltou. Dai-nos a graça de sermos discípulos de Jesus na busca de vivermos a palavra de Deus. Transformai a nossa vida em um santuário de amor, onde Jesus seja o centro. Consagramo-nos a vós, cheios de confiança. Em vossas mãos renovamos as promessas do nosso batismo. Renunciamos a toda forma de egoísmo para vivermos e convivermos como irmãos. Mãe do Divino Orvalho, que cura e salva, com amor queremos propagar a vossa devoção. Nossa Senhora do Rocio, envolvei-nos em vosso manto de amor e proteção. Mergulhados nos mistérios da encarnação, morte e ressurreição de Jesus, conduzi a nossa vida para o coração de Deus na ação do Espírito Santo. Assim seja. Amém. Agora a bênção da água e dos objetos de devoção. Senhor Deus Todo-Poderoso, fonte e origem de toda a vida, abençoai esta água que vamos usar para pedir o perdão de nossos pecados e alcançar a proteção contra toda a doença. Concedei, ó Deus, que por vossa misericórdia jorrem sempre para nós as águas da salvação, para que possamos nos aproximar de vós com o coração puro e ficarmos livres de todo o perigo do corpo e da alma. Abençoai também, Senhor, os nossos objetos de devoção e artigos religiosos. Por Cristo nosso Senhor. Amém. O Senhor esteja convosco, Ele está no meio de nós. Desça sobre você, sobre a sua casa, a bênção de Deus Todo-Poderoso. Pai, Filho e Espírito Santo. Amém. Um grande abraço e fique com Deus.
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0: 6:03.
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2: Oi, bom dia, são 6 horas e 5 minutinhos.

com o Pai da Eternidade, o Príncipe da Paz. O Senhor Jesus Cristo nos abençoe, nos proteja, nos guarde, nos ilumine, nos dê força para mais um dia, com a graça de Deus, irmão. Olha nós aqui, povo, acordando a nossa gente, despertando para mais um dia, em nome da Casa de Carnes Platina, na José Bonifácio 400, em nome da minha amiga Cetime Barreto, tradição de vender o melhor pelo menor preço, Cetime Barreto, às 6:06. Hoje é dia da festa da comunidade São Roque. Mandar um abraço pro Dri, mandar um abraço pro Osni, o Nivaldo, o pessoal que já estão preparando aquela carne pra festa.

0: 6h10. Bom dia.
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0: Amanhã nós vamos ter a cavalgada em Santo Antônio da Platina, pelas ruas de Santo Antônio. É, amanhã o pau cai a folha. Aqui na cidade de Santo Antônio da Platina, hoje nós vamos ter aqui a... Nós vamos ter aqui em Santo Antônio da Platina hoje a escolha da rainha da festa. É, a rainha da nossa EFAP. Hoje à noite, Célio Dionísio. E amanhã, a cavalgada em Santo Antônio da Platina. Seis e doze.

0: Bom dia! Às 6h15. 15 minutinhos além das 6 horas. É, o cuco da vovó tá apontando a hora certa. 6h15, 15 minutos além das 6 horas. 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
0: Esta é a melhor rádio de todos os tempos. Vamos acordar de bem com a vida. Vamos. Bom dia, cumpade. Bom dia, cumade. Bom dia, Bruna. É, minha afilhada Bruna, o Jacob. Tá sempre de rádio ligado com a difusora. O pessoal lá do Laboratório Ximenes. Do meu amigo Gustavo. Ô, Gustavo, e a feijoada, Gustavo? Bom dia pra você que tá de rádio ligado com a difusora FM. Povão que tá ligadinho aqui comigo. Bom dia pra Rose Padaria Café, a Rose e também o Cláudio, de radinho ligado com a Difusora FM. Rose, já tá pronto o pãozinho quentinho aí, Rose?
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0: É. A Rádio Difusora FM, Santo Antônio da Platina, aqui no Paraná. É, bom dia, Matheus. Matheus tá ligado aqui comigo. O Matheus, o Luiz, o pessoal todo ali da comunidade São Roque, viu, Amarildo? Bom dia pro Amarildo. O Amarildo tá ligadinho comigo lá de Santa Carolina. Ele de um lado, o Pico do outro. É, Amarildo. Bom dia pra você, a Crevedice. Ligadinho aqui com a Rádio Difusora FM. E o povo, Amarildo, já tá fazendo aquela leitoa lá na comunidade São Roque. Bom dia pra vocês aí. É, o Gerro do Valdir, o Matheus, tá lá ligadinho aqui com a Rádio Difusora. Bom dia.

aí pro Dri, o Osni, o pessoal que sempre tá ligadinho aqui com a Rádio Difusora. Hoje nós teremos lá a grande festa lá na comunidade São Roque, hoje e amanhã, tá? Hoje às 15 horas, perdão, 19h30, Santa Missa. Amanhã às 12 horas, almoço, leilão de bezerro às 15 horas. É, vai acontecer essa grande festa lá na comunidade São Roque. É, vou dar um abraço lá pro Roberto Santa Massa. Tá ligadinho aqui comigo, né, Roberto? É, o pessoal tá preparando pra festa aí. Ah, um abração pra vocês que hoje estarão se reunindo lá na comunidade São Roque pra grande festa aí, do oferecimento da Casa de Carnes Platina. 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Eita, mundo velho sem porteira. Vamos trabalhar, gente. Vamos trabalhar. Vamos pegar a bolsa pra trabalhar. Vamos pegar no cabo do Guatambu. Dá moleza pra vida não, parceiro. Dá moleza não, porque a giripoca pia. A giripoca pia. Vamos, tá na hora de tomar um cafezinho bem gostoso. Cafezinho bem gostoso desse dia, né, Bruna? A Bruna tá lá tomando cafezinho na mãe. Cafezinho de mamãe é bom, hein, Bruna? Cafezinho de mamãe é bom. Bom dia! 6 horas e 18 minutinhos. 6 horas e 18 minutos. 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Farmácia do Romildo e a hora certa, 6h19.

0: horas e 22 minutinhos.
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0: É, Difusora FM. E que seu dia seja lindo.

0: Abadão, tamo aqui arrancando leitinho aqui.
1: Mexendo
0: pra nossa equipe aqui da Colina Verde.
1: Um abraço pra vocês aí. Um abraço pra vocês que estão ligadinhos aí comigo. Aí no Colina Verde. É, bom dia, povo. Como é que você está? Tudo certinho? É, um abraço pra vocês aí no Colina Verde. Pessoal, de manhãzinha já pegamos do cabo do Guatambu aí, né, ô Zé Batista? Ah, pegando aí no cabo do Guatambu, ele tá tirando leite. É, vai devagar na teta da vaca aí, senão ela esconde o leite. Aí devagarzinho, hein? Pega devagarzinho, tadinha da vaca aí, companheiro. Vai devagar, hein? Juninho Queiroz. 6h23. Bom dia, Robson Aldi. Alô, Robson.

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0: para não, não para não, e não para mesmo. Confira a hora certa.
1: 6 horas e 30 minutos.
0: O galo canta. É sinal de que o dia amanhece, Brasil. Tá na hora do mandador do terreiro cantar, gente. 6 horas e 30 minutos. Tá na hora de tratar da galinhada. Vamos, vamos, gente. É. Tá na hora de tratar da galinhada. Povo bom. Povo bom, são 6 e 31.
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0: Bom dia, 6:34.
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0: Eita! Ô, Padre Carlos Henrique!
4: Tome o seu cafezinho, tome um cafezinho bem gostoso neste dia.
0: Ah, tome um cafezinho bem gostoso desse dia. Você merece, viu? Você é trabalhador, você é trabalhadora. Você merece molhar a goela com o saquinho preto aí, coelho. É, você merece molhar a goela com o negrinho preto aí, ó. Às 6:36.
4: Tome o seu cafezinho, tome um cafezinho bem gostoso neste dia.
0: Deus abençoe e proteja o teu cafezinho. O teu cafezinho bem gostoso desse dia. Sabe por quê? Porque você merece. Eu? Tome aquele cafezinho e lembre lá, fala assim, ah, o Judinho tava falando lá, pra mim tomar um cafezinho bem gostoso esse dia porque eu mereço. É, você merece. Eu? Você é trabalhador, você luta tanto. É, você merece acordar de manhã cedo, tomar um bom café. E aí você vai ali pra Loja Citime Barreto, comprar ali aquilo que você precisa pra você ir na cavalgada amanhã, pra você ir no, na escolha da rainha da nossa EFAP hoje, hein? É, hoje a escolha da rainha da nossa EFAP em Santo Antônio da Platina. O Lorival lá no JP tá ligadinho aqui comigo. Bom dia, Simeone. Bom dia. Como é que você tá, irmãozinho? Curtindo a

0: Difusora FM, esse povo é bom demais. Esse povo é bom demais, senhor. Um abração aí pra vocês que estão curtindo a 102.3 Difusora FM, Silbertão.
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0: É, e o Nivaldo tá lá já na comunidade São Roque, né, Nivaldo? Ajeitando tudo por lá. Alô, pessoal aí da comunidade São Roque, bom dia, às 6h38.
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0: Agora são 6h39. Dá moleza pro corpo não, parceiro. Dá moleza pro corpo não. Vamos. 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

0: beleza! 6h53.
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2: 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Bom dia, Juninho. Bom, é o Laureano Violeiro. Toca uma música pra mim aqui, que eu tô querendo ouvir ela. Tonico Tinoco, O Nó da Trança. Bom dia, Juninho. Manda pra toda a turma lá dos Pereira, que estão lidando com o Franco, com o Ado, com o Roberto, pra tudo eles, pro Ni, pra tudo eles lá. Bom dia, Juninho, um abraço, Laureano, seu colega. Um abraço, Juninho. Toca pra mim aí, a mãe de trança, Tonico Tinoco, O Nó da Trança.
0: O Nó da Trança. Às 6h53, sabe o que eu tô procurando aqui? Não consegui achar, seu Laureano. Mas vou mandar um abraço pro meu amigo, seu Laureano, lá do Ribeirão Bonito. É meu amigo. Manda um abraço pra ele. Tá ligadinho aqui com a Rádio Difusora. Bom dia!
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0: 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Ótima manhã pra você.
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0: 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Às 6h55.
5: Muito bom dia, seu time. Juninho. Bom dia aos ouvintes. Tudo bem com vocês? Aqui é seu time. 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
0: É, a Cetime Barreto está presente na nossa EFAP. Tá chegando, hein? Tá chegando o festão aí, é, o presidente Júlio Gaudêncio tá convidando o povo pra participar desta maior festa da região do Norte Pioneiro do Paraná, né? É, todos os artistas que vão vir aqui em Santo Antônio é bom, mas eu gosto muito dessa dupla aqui, ó, Acho que não tem pra ninguém. Você vai desculpar, mas eu gosto muito dessa dobra aqui, ó.

esses caras cantam muito. Ó, vai estar em Santo Antônio da Platina da nossa EFAP. O Felipe e o Falcão, Tchauzinho Nunes. Essa dupla aí, ó.

essa dupla aí, até eu vou fazer camarote lá pra assistir. É, pra ver os caras cantar. Eles cantam demais. É, Felipe Falcão na nossa EFAP. Esses caboclos aí, ó.

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10: Ei, você que está sofrendo. Sim, você que perdeu alguém. Você que está na solidão.
11: Paz e bem. Rezemos juntos. Altíssimo e glorioso Deus, iluminai as trevas do meu coração. Dai-me, Senhor, uma fé direita, esperança firme e caridade perfeita. Bom senso e conhecimento, Senhor, para que faça o vosso santo e verdadeiro mandamento. Um bom dia a todos. Sérgio está falando, programa Luz e Vigor, que todo sábado está a cargo da Ordem Franciscana Secular, onde procuramos sempre trazer um pequeno tema a partir da vida de São Francisco de Assis. Viver o Evangelho hoje segundo o Espírito de São Francisco. O homem do Evangelho. Era assim que Francisco de Assis se apresentava aos seus contemporâneos. E é assim que ele se apresenta hoje mais do que nunca. O Papa Pio XI apresentou a razão profunda para isso quando proclamou que ninguém jamais se assemelhou tão claramente a Cristo, que ninguém jamais viveu o Evangelho com tanta perfeição. É nessa notável conformidade de Francisco com o Cristo do Evangelho que devemos sem dúvida buscar a razão pela qual Francisco se tornou o santo ecumênico, que atrai a si todos os cristãos, seja qual for a sua igreja. Mas, primeiro, o que significa viver o Evangelho segundo São Francisco de Assis? Para entendermos isso, é necessário, antes de tudo,

situar Francisco no contexto do seu tempo e observar como ele e seus companheiros reagiram e viveram. Só então, assim nós podemos começar a perceber os traços que constituem a essência do seu espírito e a maneira como ele, aos olhos do seu tempo, encarnou o Evangelho. Depois disso, nós podemos refletir de forma mais objetiva sobre como vivenciar o Evangelho como ele viveu. Através da sua vida vivida segundo o Evangelho, São Francisco se apresenta como representante daquela corrente religiosa da Idade Média, que poderia ser definida como uma espécie de movimento bíblico. Não se tratava de um interesse teórico pelo Evangelho, mas sim de uma descoberta do Evangelho, uma descoberta que levou à sua prática e vivência. A única maneira de dar verdadeiro sentido ao movimento bíblico e justificar a sua existência. Embora a ciência não dispusesse, então, dos meios que nós temos hoje, a vida do Evangelho era profundamente valorizada e todas as consequências dela derivavam. Nesse aspecto, o atual movimento bíblico tem muito a aprender com o do passado, pois o perigo, hoje, reside em se perder em teorias que não impõem nada, ou seja, em falar sobre o Evangelho em vez de praticá-lo. O aspecto mais marcante da vida segundo o Evangelho, tal como Francisco a concebeu e viveu, é que a vida de Francisco, com seu caráter profundamente católico, contrasta fortemente com a compreensão da vida que muitos dos pobres da sua época tinham. Basta compreender a mentalidade daquela era para perceber a novidade deste elemento católico. Trata-se de uma característica fundamental. O Evangelho que Francisco quer viver, ele recebe da Igreja durante a missa, que é a sua anamnese, ou a sua memória atualizante e salvadora. É a Igreja que ele recorre para que ela lhe explique, por meio do sacerdote, o chamado que lhe transmitiu a liturgia da palavra. E quando houve a interpretação literal que o celebrante, representante da Igreja, lhe dá, a questão está resolvida. Francisco agora sabe o que quer. Espontaneamente ele vai pedir ao Papa o modo de vida que o Senhor lhe inspirou e submeter ao chefe da Igreja sua tentativa de vivê-lo. O Altíssimo me revelou que eu deveria viver segundo a forma do Santo Evangelho, diz Francisco em seu testamento. Outra característica que o distingue dos homens de seu tempo é a primazia que Francisco, na sua interpretação do Evangelho, dá ao Espírito sobre a letra. Sem dúvida, a sua maneira de viver o Evangelho está profundamente impregnada de um literalismo que lembra o dos reformadores de seu tempo. Mas, nele, diferentemente de seus contemporâneos, essa adesão à letra do Evangelho não é um amor pela letra em si, mas sim pelo espírito que ele sente pulsar na letra. Se ele copia os atos e gestos de Cristo tão de perto e com tanto amor, é apenas para melhor apreender o espírito do Evangelho, para ser permeado por ele e, por sua vez, vivê-lo. Por isso, a passagem das Escrituras que ele cita com mais frequência é a do Evangelho de São João: o Espírito vivifica. As palavras que eu vos tenho dito são espírito e são vida. Evangelho de São João, capítulo 6. Que deve ser unida àquela afirmação ainda mais clara de São Paulo, em 2 Coríntios: a letra mata, mas o espírito vivifica. Tudo isso é expresso brilhantemente na sua carta aos fiéis,

que constitui um verdadeiro manual para a ordem franciscana secular. Seu desejo ao escrevê-la, pois ele se considera o servo de todos, é comunicar as palavras de nosso Senhor Jesus Cristo, que é o Verbo do Pai, e as palavras do Espírito Santo, que são Espírito e vida. E Francisco conclui com estas palavras: a todos aqueles a quem esta carta chega, suplicamos, na caridade que é Deus, que acolham com amor divino as palavras fragrantes de nosso Senhor Jesus Cristo. E aos que não sabem ler, que lhes sejam lidas frequentemente. E conservem-nos convosco com obras santas até o fim, porque são espírito e vida. E aqueles que não fizerem isto terão de prestar contas no dia do juízo, perante o tribunal de nosso Senhor Jesus Cristo. A letra da Escritura precisa ser explicada para que seu espírito seja melhor compreendido e não permaneça na superfície das palavras. Esta é a tarefa dos teólogos, cuja missão primordial é tornar o significado da Escritura compreensível para o jovem clero, para que este possa pregá-la ao povo. Portanto, em seu testamento, Francisco dirige esta exortação aos frades: e devemos também honrar e venerar todos os teólogos e aqueles que nos administram as santíssimas palavras divinas, como aqueles que nos administram o Espírito e a vida. Veja só a carta que Francisco dirige a Santo Antônio: ao irmão Antônio, meu bispo, irmão Francisco, saudações. Alegra-me que ensines a sagrada teologia aos frades, contanto que em seu estudo não extingas ao espírito de oração e devoção, conforme contido na regra. A regra de 1223 contém uma passagem que demonstra com clareza insuperável a medida em que São Francisco, o espírito prevalece até mesmo sobre as letras das Escrituras. Falando aos frades que não estudaram, ou, na linguagem da época, daqueles que não conhecem as Sagradas Escrituras, Francisco declara que aqueles que não estudaram não se preocupem em estudar. Em vez disso, dediquem-se àquilo que devem desejar acima de tudo, que é ter o Espírito do Senhor e a sua santa atividade. Em uma de suas admoestações, Francisco nos dá a razão profunda da sua preferência pelo Espírito. Assim ele diz: o apóstolo diz, a letra mata, mas o Espírito vivifica. A letra mata aqueles que querem apenas conhecer as palavras dos livros sagrados para serem considerados mais sábios entre os outros e adquirirem grandes riquezas para legar aos seus parentes e amigos. A letra também mata os religiosos que não querem seguir o espírito das letras divinas, mas preferem conhecer apenas as palavras e interpretá-las para os outros. E aqueles que não atribuem ao corpo toda a letra que conhecem e querem conhecer, mas antes, por meio da palavra e do exemplo, a devolvem ao Altíssimo Senhor Deus, de quem pertencem todo bem, recebem a vida pelo Espírito das letras divinas. Para Francisco, a letra significa a palavra de Deus estudada por amor próprio, ganância ou mesmo curiosidade. O Espírito, por outro lado, significa a palavra contida na letra, recebida como dom divino, a qual a própria vida se conforma, testemunhando em palavras e ações a riqueza deste precioso dom do Senhor. Para Francisco, nenhuma leitura das Escrituras, a não ser a vida vivida segundo o Evangelho, através da qual corpo e alma, as Escrituras são traduzidas. Portanto, a sua regra nada mais é do que o Evangelho vivido, do que a vida segundo o Evangelho. Meus irmãos, minhas irmãs, que o Senhor nos abençoe e nos guarde.
Mostre-nos a sua face.

0: você tenha misericórdia de nós. Volte para nós o seu olhar e nos dê a sua paz. Que o Senhor nos abençoe, em nome do Pai, e do Filho, e do Espírito Santo. Amém. Um bom final de semana a todos, paz, Senhor, e bem.
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1: Olá pessoal, e a graça e a paz do Senhor Jesus a todos vocês que nos ouvem, nos acompanham pela Rádio Difusora 102.3. Bom dia, Juninho Queiroz, e bom dia a todos vocês que são colaboradores e proprietários dessa emissora e que permitem que nós estejamos aqui mais uma vez para compartilhar da palavra do Senhor. Nosso muito obrigado. Eu sou o Newton, da Igreja Metodista Central de Santo Antônio da Platina, e que a graça e a paz do Senhor Jesus esteja com cada um de vocês. Amém? Quero ler um texto com vocês, está lá em Isaías 64:8. Diz assim: apesar de tudo, ó Senhor, és nosso Pai, nós somos o barro e tu és o oleiro, nós somos todos formados por tua mão. O profeta Isaías, aqui nesse texto, ele está proclamando uma oração em meio a dias de tristeza, dias de dor, ruína, e aparentemente assim o povo tinha achado que Deus tinha esquecido deles. Eles estavam sentindo assim aparente abandono. Então assim, eram dias de aparente abandono. O povo de Deus, o povo de Israel, ao lembrar de um passado de glória, eles se perguntavam se Deus ainda se importava com eles. Porém, eles ainda confessavam, né? Eles ainda confessavam: apesar de tudo, ó Senhor, és nosso Pai, nosso Deus. E essa verdade, ela é âncora, ela é sustento, ela é estrutura, ela é esperança para um povo em tempos de instabilidade, de incertezas, em tempos de insegurança, em tempos de medo. Então, essa palavra do Senhor era âncora para eles. Amém? E quando o futuro ele parece escuro, incerto, ou quando os erros parece que vão nos condenar, a certeza que nós temos um Deus que é Pai, que sustenta o nosso coração, nós temos esse alívio, esse refrigério de entender, compreender e crer que esse Deus que é Pai, ele não nos abandona, ele não esquece de nós, ele não vira as costas para nós. Esse Deus, ele é Pai, mesmo quando as circunstâncias podem dizer o contrário, mesmo quando o mundo diz ao contrário, mesmo quando eu mesmo às vezes penso ao contrário. Mas o nosso Deus, ele não nos abandona. E nós, meus queridos, nós somos barros nas mãos desse Deus. E ser barro não quer dizer que nós somos frágeis, não quer dizer que nós somos descartáveis, não. Mas nós somos o quê? O que o barro é? O barro nas mãos do oleiro, ele é moldável, ele é maleável, para que Deus possa nos transformar. E esse Deus, nosso Senhor, ele só não cria, mas ele também, ele recria. Esse Deus, ele sabe lidar com as imperfeições e recomeçar quando o vaso se quebra e transformar falhas em oportunidades de renovo. Deus é especialista nisso, em transformar vidas, em transformar aquilo que estava morto, ele trazer para a vida. Aquilo que estava perdido, ele encontrar. Aquilo que estava nas trevas, ele trazer para a luz. Aquilo que estava morto, ele dá uma nova chance, uma nova oportunidade. Então, o nosso

e ele é especialista em transformar oportunidades no renovo. O barro, ele não se molda sozinho. O barro sozinho, ele não tem forma. E esse barro sou eu e você. Então nós precisamos de Deus. Porque nas mãos de Deus, nas mãos do oleiro, nós ganhamos identidade e nós ganhamos um propósito. E a identidade que nós temos é que nós somos filhos de um Deus vivo, de um Deus justo, de um Deus perfeito. O barro sozinho, ele não tem como ser transformado. Por isso nós precisamos dele. Então nós precisamos nos render a ele. Nós precisamos nos entregar, nos dobrar diante dele. E falar para ele: eu estou aqui, Senhor. Pega eu que sou esse barro e me molde. Transforma a minha vida. Muda a minha história, Pai. Muda a minha jornada. Faz de mim uma nova criatura. Me dá uma identidade. E essa identidade, meu querido, é a identidade de você ser chamado de filho de Deus. Amém? Glória a Deus. E vou dizer para você uma coisa. A nossa vida, ela só vai encontrar beleza quando nós somos conduzidos e direcionados por Deus, quando nós nos rendemos ao toque dele. E a boa notícia disso tudo é que nós não estamos nas mãos de um desconhecido, de alguém distante. A boa notícia é que nós estamos nas mãos de um Pai que é perfeito, um Pai que nos criou, um Pai que nos conhece, um Pai que conhece a nossa estrutura, um Pai que conhece as nossas limitações, nosso limite, mas um Pai também que sabe do nosso potencial. O trabalhar desse Pai, ele é paciente, ele é firme, ele é carinhoso, ele é amoroso. Sabe, meus queridos, nós podemos descansar nesse Pai, porque a misericórdia dele se renova a cada manhã. Nós podemos recomeçar, porque ele nunca abandona o barro que ele molda. Até o final dos tempos, Deus está nos chamando. Até o último dia, Deus está de braços abertos, com os braços estendidos para mim e para você. Eu preciso ir ao encontro dele. Eu preciso declarar que eu pertenço a ele. Eu preciso reconhecer que eu não sou nada sem ele. Ele nunca abandona você. Mas para isso acontecer, eu preciso estar buscando ele, orar por ele, clamar por ele. A maior obra desse Pai, que nos transforma, que não desiste de nós e que decide todos os dias nos transformar, ela não acontece do lado de fora. Essa transformação, esse milagre, ele acontece dentro de nós e não fora de nós. Esse Deus, meus amados, ele está formando um caráter em nós. Ele está transformando a nossa vida, o nosso futuro. Ele está moldando cada um de nós, mudando a nossa mente, a nossa consciência. Ele está fazendo de mim, de você, uma nova pessoa, uma nova criatura, nos dando vida. Ele está nos preparando, causando, transformando eu e você numa identidade e preparando para nós cumprirmos o seu chamado. Cada ajuste dele, e até mesmo quando às vezes a gente tem um pouco de dor, faz parte do processo para que eu e você sejamos moldados à imagem de Cristo. Eu preciso desse Cristo, meu querido. Eu preciso caminhar com esse Cristo. Eu preciso reconhecer que ele é Senhor da minha vida. E eu convido você a declarar isso com a sua boca. Declarar: Senhor, eu reconheço Jesus Cristo como único Senhor e Salvador da minha vida. Declare aí: eu sou do Senhor, eu pertenço ao Senhor, eu não tenho aonde ir, para onde eu irei se só o Senhor tem palavras de vida eterna, para

0: Quem eu irei se o Senhor é o pão da vida, se o Senhor é a água que sacia toda a nossa sede? Eu recebo o Senhor como meu único, suficiente Senhor e Salvador. Em nome de Jesus. Que Deus te abençoe, que Deus te guarde, que Deus renove as suas forças, que Deus te traga ânimo. Eu quero aqui repreender em nome de Jesus toda a depressão na sua vida, toda a tristeza na sua vida, toda a amargura, todo o rancor, toda a mágoa. Eu quero repreender toda a enfermidade, seja ela física, mental, seja ela emocional, seja ela espiritual, em nome de Jesus, que é o médico dos médicos. Você que está me ouvindo agora, eu declaro você curado, sarado e liberto em nome de Jesus. Um Jesus que ama você, um Jesus que não abandona você, um Jesus que não esquece você, mas está o tempo todo buscando ter um relacionamento com você. Não deixe para depois. Jesus ainda continua de braços abertos. Ele continua querendo eu e você. Vai chegar um dia que não vai ter mais tempo. A palavra de Deus diz que é para nós buscarmos Deus enquanto nós podemos encontrá-lo. O dia é hoje, não deixe para amanhã, não deixe para depois. Reconheça Jesus como seu único Senhor e Salvador. Não há outro Deus, somente Ele. Somente Ele pode curar você, sarar você, transformar você, te dar uma vida, te dar uma identidade, te dar um sentido na sua vida, preencher o vazio do seu coração. Não há outro, a não ser Jesus Cristo de Nazaré. Amém. Grande abraço. Deus abençoe.
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3: Alô, Silvia Peneira! Só pra velhinha do bolo panificadora Fripan e F2 Supermercado, Ítalo Caetano, aniversariante de hoje. O Márcio Índio, lá da funerária, completando aniversário hoje. Parabéns pra você, Márcio! Muitos anos de vida, Carlão Félix, lá no Ribeirão Bonito. É aniversariante de hoje, Carlão! Parabéns aí da Rosimeire, da Rosana, da Netinha, da família toda do Marlinho. Hoje vai parar o Ribeirão Bonito para comemorar o aniversário do meu amigo Carlão Félix, aniversariante de hoje. Parabéns, Juruna! Aniversariante de hoje também, meu amigo Juruna. Um abração para você, Juruna. Muitos anos de vida. Que essa data bonita se repita por muitos e muitos anos. Meu amigo Juruna é aniversariante de hoje.
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3: Em nome aí da Cosméticos Carvalho, é aniversário hoje do seu João. Seu João é ali da Dona Joana, ali na Vila São José. Parabéns aí, o seu Jura, tá mandando os parabéns pra você, viu, seu João? Parabéns aí do filhão Gustavo, da família toda, o Sebastião, a Fátima, mandando os parabéns aí para o seu João, aniversariante de hoje, seu João, aí na Vila São José.
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3: 7 horas e 31.

Aniversário da Thaís Gomes hoje. A Thaís lá da Panificadora Gomes. Completando aniversário. Thaís, parabéns, Thaís. Parabéns de toda a família. Parabéns aí do Matiazinho. É? Parabéns aí de toda a família. Mamãe Jandira. Aniversário da minha amiguinha Thaizinha. Alô, Thaís. Parabéns, feliz aniversário, hein?

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1: 7 horas e 45 minutinhos.

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5: Ô, Felipe!
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1: Seu Felipe. Ai, meu Deus do céu. Você pega no meu pé mais do que bicho de pé, hein? Rapaz do céu, que figura esse rapaz. Agora são 8 horas e 9 minutinhos.

0: Estação Difusora, bom dia! 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
0: 8:18. É aniversário do seu João hoje, hein? Alô, seu João da dona Joana. 8:18. Bom dia, bom dia. Juninho Queiroz, ô fera do rádio. Hoje nós estamos tendo a feira livre, a feira de frutas e verduras e legumes diretamente do produtor para você, consumidor. E hoje tá lá o Israel, o homem da pamonha, hein? Alô, Israel! Tem bolo de milho, curau. Um abração, meu querido, 8:17.

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0: 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Ótimo dia pra você, tá ligadinho aqui comigo? E o Bruno e o Marrone canta na melhor.

Bom dia! 8 horas e 29 minutos, 15 de agosto. Hoje é dia da Assunção de Nossa Senhora. Conta-se que Nossa Senhora intercede por todos aqueles que lhe oferecem uma rosa. Que Deus retire da sua vida 4 coisas: lágrimas, cansaço, dor e perigo. É que você possa estar junto com Nossa Senhora da Assunção, hoje, neste dia especial. Que Nossa Senhora retire da sua vida 4 coisas: lágrimas, cansaço, dor e perigo. 8 horas e 30 minutos, nós estamos aqui na Rádio Difusora, Santo Antônio da Platina, Paraná. Bom dia, bom dia. Oi, bom dia.

0: Hoje tem Vasco e Santos às 16. Amanhã, na verdade, domingo. Amanhã, Vasco e Santos às 16 horas. Hoje tem São Paulo e Curitiba às 21 horas. Juninho Queiroz, manda um abraço aqui pra nós do Pesqueiro São Jorge. Estamos ligadinho aqui, cansei, menino pão. Alô, Osnival. Um abraço pra vocês aí. É, amanhã é dia daquela macarronada aí. É, aquele peixinho, a leitoa. É, um abraço aí pro Osnivaldo, pessoal do Pesqueiro São Jorge. Um abraço aí, Dona Maria. Todo o pessoal aí sempre ligadinho aqui com o Fera do Rádio. Inverno Difusora FM. Pega a carona aqui comigo na Rádio Difusora.
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0: Antônio da Platina, Paraná, o Rony. Bom dia pro Rony, tá ligadinho aqui com a difusora, o seu Benedito, a dona Isaura, tá ligadinho aqui comigo na Rádio Difusora FM, hoje é aniversário do Ronivaldo. Parabéns aí, ao menino bom pelo seu aniversário, que Deus te abençoe e te proteja, tá? Ronivaldo, parabéns pra você, muitos anos de vida, irmãozinho. Que essa data bonita se repita por muitos e muitos anos. Parabéns aí do papai, o seu Benedito, a dona Isaura, família maravilhosa, de rádio ligado comigo, Rony. Bom dia, difusora.
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0: Bom dia! Faltam 15 minutinhos para as 9 horas da manhã. 15 minutinhos faltando para as 9 horas. Como é que você tá, hein? Tudo certo? Seu sábado seja lindo, abençoado por Deus, viu? Você que tá todas as manhãs escutando o Fera do Rádio, sempre do oferecimento todo especial dos nossos anunciantes aí comigo, a Pilote Pneus em Santo Antônio da Platina. 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Bom dia! Bom dia, bom dia, bom dia. Bom dia pra você que tá ligadinho aqui com a Rádio Difusora. Ouvindo lá no Casa Grande Materiais de Construção, construindo o Norte Pioneiro do Paraná. Um grande abraço ao pessoal lá do Casa Grande. Alô, Beto! Alô, Lúcia! Um abraço pra vocês aí, pra todo o pessoal do Casa Grande Materiais de Construção. Seguindo em frente com o nosso programa. Essa música é chique demais. Nas vozes de Gustavo Lima e Eduardo Costa, composição de Christian Ralph. Você me dá um beijo.
6: Você me dá um beijo.
0: Cheiro de shampoo.
6: 8h47.

10 minutinhos saltando para as 9 horas da manhã. 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É, um abraço ao pessoal da Vita Odonto. Obrigado pela sua audiência. É, um grande abraço para você. Alô, Luiz Fernando. Luiz Fernando tá ouvindo nós. Ele falou, manda um abraço para minha sogra, Dona Lourdes, aí. É, para minha esposa, Valéria. E nós estamos aqui de rádio ligado e hoje nós estamos lá na Meire Lanche, ele falou. É, ele falou assim que hoje ele vai estar lá na Meire Lanche à noite, comendo aquele lanche, é, tomando aquele suco. E ele falou assim, é, vou estar lá na minha cunhada hoje. Manda um abraço para eles lá na Vila Rica, ouvindo o nosso programa. Bom dia, Murilinho. Bom dia, Maísa. Ligadinha aqui comigo na programação Difusora. Vocês é chique, hein? É, quem escuta a Rádio Difusora é chique. Sabia que quem escuta essa rádio é chique? Lógico que é. Porque escuta a melhor rádio de todos os tempos. A Difusora fica aqui na cidade de Santo Antônio da Platina, centro comercial do Norte Pioneiro do Paraná. Nós tá aqui, viu? Nessa rádio. Jantinha com você. Bota um abraço ao pessoal que tá ligadinho aqui comigo. Hoje e amanhã tem festa ali na comunidade São Roque. É, do São Roque dos Pereiras, que o pessoal conhece, ali pertinho do entroncamento ali da 092 com a KBR-153, ali pouco pra frente do posto Chapadão, que o pessoal conhece, e coladinho ali perto do Six Suite, tem a festa de São Roque. Um grande abraço pra vocês aí, que estão se preparando para receber hoje e amanhã o povo aí. 19h30 hoje tem missa, depois tem a sequência da festa, amanhã tem o almoço, e o pessoal vai participar lá com leilão de gado, aquela coisa toda, vai estar bonito ali na comunidade São Roque. Alô, Nassim! Bom dia pro Nassim e pra Sueli, que tá ligadinho aqui na Rádio Difusora FM. Também dou um abraço aqui pro Mattavelli. O Mattavelli é o prefeito lá da Vila Rica. Vou dar um abraço pra ele, a Terezinha, de rádio ligado aqui com a Rádio Difusora, né, Mattavelli? Como é que você tá? Prefeito aí da Vila Rica, o Natal Gonçalves, a Lúcia, pessoal ouvindo a gente aí, né, Alexandre? O Tião Costa também ligado aqui na Rádio Difusora. Manhã de sábado, do Nelly Braga, Zezinho, dia 15 de agosto de 2026. É o sábado. Esse é o sábado que o Senhor Jesus Cristo fez para todos nós, tá? Fez para mim, fez para você. Você que tá ligadinho aqui com a Rádio Difusora. E a mulher braba, hein? Vai pro meu amigo Rodrigo, lá da borracharia.

dia. Ele, a Jô ligadinha aqui comigo, o Henrique, o Gabriel. É. E a mulher brava, Rodrigo.

0: Quem gostou faz barulho aí.
1: Na manhã de sábado, 8 horas e 57 minutos, tô indo embora. Tô de volta hoje às 16 horas para comandar o programa do Antônio Jacó aqui na Rádio Difusora FM, se Deus assim nos permitir. Vou fazer um programaço para você aí na parte da tarde hoje para a noite aqui na Rádio Difusora no lugar do Antônio Jacó. É, um grande abraço para você, Gilson! Todo o pessoal aí ouvindo nosso programa. E essa semana está peregrinando no Comércio Santo Antônio da Platina a imagem de São José Operário. E está dessa vez lá na Clínica Essencial. É, um grande abraço lá ao meu grande amigo, o Dr. Anderson Vieira dos Santos, a doutora Eli, recebendo essa semana a imagem de São José Operário. Aliás, um bom dia para Ivanize. A Ivanize e o Chapolin, Ivanize. É, um grande abraço para vocês aí. É, a minha amiguinha Ivânia e também a família aí, os pais do Dr. Anderson aí, ligadinho aqui com a Rádio Difusora FM 8:58. Tenha todos um bom dia.

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2: Opa, muito bom dia! Bom dia pra você que tá na sintonia com a nossa 102.3. É a Rádio do Povo, meu Brasil!
3: Brasil!
2: Vem com a gente fazer esta programação acontecer até às 10 horas com as previsões, com o horóscopo do dia, saber o que os astros estão prevendo para hoje, nesta data, hoje, sabadão, dia 15 de agosto de 2026. Já estamos aí na meiuca do mês, faltando 138 dias para acabar este ano. Estamos vivendo a lua nova. Hoje também vamos aí com as comemorações. Hoje é o dia do solteiro. Hoje também é o dia da gestante, né? Dia do marista. Também se comemora o dia da festa da dormição. Hoje também é o dia da informática, do relaxamento, do angiologista. Hoje também é o dia da imigração chinesa, do cirurgião vascular, do artesanato em couro. Hoje também é o dia de verificar o microchip, dia do analista de sistema, das Santas Casas de Misericórdia. Hoje também é o dia de fazer aquela torta de limão com merengue, né? Parabéns também a todos os monitores de transporte escolar pelo dia de hoje. Parabéns também a todos os coroinhas, acólito e cerimoniário. Hoje também é o dia de vocês. E também mais um ano da Lei Etelvino Lins, né? Nesta data de hoje são as comemorações, dia 15 de agosto. E se você também está aniversariando hoje, vem aqui com a gente dividir essa data especial. 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Com a gente está Seralê Calçados e Churras Express. 98, bom dia para os meus amigos Neno Guarini, a minha querida Dionísia, Dio, bom dia para vocês, a Maria Guarini, pessoal

indo pra Londrina, ouvindo aí a nossa programação de carona, né? Que Deus abençoe o trajeto de vocês, aproveita muito o dia, um ótimo final de semana pra vocês e, claro, pedir pecado pra começar. Grupo Menos é Mais, participação de Simone Mendes.

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As previsões, o horóscopo do dia, vamos saber o que os astros estão prevendo para você, Ariano, para você, Ariana, com esta data de hoje. Lembre-se, uma notícia animadora sobre um projeto autoral, um filho ou uma paixão chegará pela manhã, a vontade de comemorar virá junto. À tarde, as parcerias estarão em destaque, um programa a dois vai animar o clima e se você estiver só, alguém especial despertará os seus melhores sentimentos. Só evite idealizar demais o amor. Paixão, prazer e fertilidade estão em alta para você. Oi, Taurino, Taurina, bom dia. Previsão hoje, bom momento para resolver um assunto de casa ou de família logo cedo, com objetividade e leveza. Aproveite o sábado para você cuidar da beleza, do corpo e do seu bem-estar. E uma notícia sobre imóvel ou moradia vai animar o clima, então evite tomar decisões no calor da emoção, mesmo diante de uma oportunidade imperdível. Novidade e propostas virão de vários lados para você. Oi, Gêmeos, bom dia! Aproveite agora o momento para reunir a família, para reencontrar pessoas queridas, aprofundar vínculos e organizar ideias de projetos. Conforto, segurança e pausas de relaxamento serão inspiradores. Diminua a ansiedade com caminhadas ou treino, conversas com irmãos ajudarão a elaborar melhor os planos futuros.

0: seguros. Tudo lindo no amor e é hora de você curtir surpresas gostosas com a pessoa amada. Oi, canceriano, canceriana, bom dia! Olha, boas notícias na área financeira. Uma proposta, um pagamento ou o reconhecimento do seu valor animará o clima nesta manhã. Vão animar bastante, né? À tarde, some forças com a família, finalize um assunto imobiliário ou de moradia. E com Marte em seu signo, tome cuidado com a pressa e com respostas atravessadas. Respire antes de falar e atividade física diminuirá irritações. Leão. Bom dia, leonino, leonina. Você de leão, assim como eu, Mercúrio e Júpiter juntos em seu signo pela manhã trarão uma grande notícia, um convite ou uma ideia que mudará seus planos para melhor, né? Então fale, proponha, compartilhe sua sabedoria, sua palavra terá alcance dobrado. À tarde, contatos e pequenos passeios vão animar o clima. Evite se cobrar demais, descansar será essencial e a sorte estará do seu lado. Oi, Virgem, bom dia! Olha, uma revelação importante virá do silêncio ou de uma conversa reservada logo cedo. À tarde será irresistível para fazer umas comprinhas. Tire um tempo para avaliar melhor uma proposta profissional bem remunerada. Curta um programa diferente com novos amigos. Decisões financeiras pedirão clareza. Evite acordos vagos. Finalize um ciclo e entre em um grupo diferente. São as previsões, o horóscopo de hoje que você acompanha aqui na sua 102.3. E agora são 9 horas, 20 minutos. Temos um recadinho especial para você, sabe de quem?
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0: 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Agora são 9h23. Quem está com a gente nesta manhã já mandando o seu recado para fazer esta programação acontecer? Um bom bom dia pra você, Reinaldo, ligado com a gente, a Ofélia Teixeira, lá na linda cidade de Cambará, como ela sempre manda pra nós aqui. Por aqui também a

0: ambos lá na Vila Rica. Um bom dia, Thaís. Manda hoje os parabéns pro meu irmão Ademir Lourenço. Parabéns de toda a família. Quem está mandando os parabéns é o Mano Rodrigo. Parabéns pra você, Ademir.
1: Parabéns, parabéns, parabéns pra você.
0: Muitas felicidades hoje.

0: Penha, Penha Costureira também já mandando o seu bom dia para nós. Thaís, bom dia. Estou aqui na correria para terminar as roupas para a formação dos novos coroinhas da matriz de Santo Antônio de Pádua, da São Judas. Já entreguei, né? Então tá aí nessa correria hoje que se comemora Dia dos Coroinhas, né? Como nós falamos aqui no início da nossa programação. E a Penha tá lá, costureira de mão cheia. Um abraço, querida. Tudo de bom pra você. Quem está pedindo água com açúcar, Luan Santana, é a Rosa. Oferecendo pra uma pessoa com muito carinho e amor. A Rosa que está lá no Colina Verde. Deixa eu já programar aqui. Água com açúcar pra ela curtir já já, mas no caso aqui não é de água com açúcar que eu tô precisando, hein, Rosa? É água com sal, minha filha. Oi, Israel, bom dia. Israel Pedreiro.
1: Bom dia, Thaís. Bom dia, Rafa. Manda um modão pra nós aqui. Hoje nós tá por cá, nós tá aqui na Água Branca aqui. Pensei pro meu amigo Diguinho que tá junto aqui, o Reginaldo, o Ninho. Nós tá aqui no filho de Zé Maria, no Lucas aqui. Estamos no pega aqui, estamos no valetão, hein? Bom final de semana para todos nós. Que Deus abençoe nosso final de semana.
0: Opa, um abração. Tudo de bom para vocês. O Fernando Lauro. Hoje, Thaís, estamos aqui em Ibirarema, no trabalho. Um abraço para vocês. Oi, Fininha.
2: Bom dia, Thaís e Rafa. Tenha um ótimo sábado abençoado por Deus. Ô, Thaís e Rafa, queria que você tocasse uma música aí. Qualquer uma que você escolher pro Valdeci, que hoje é aniversário dele. E eu desejando meus parabéns para ele, pro Valdeci. Muitos anos de vida para ele, que Deus venha sempre iluminar e proteger ele. Dá muitos anos de vida para ele. E Jesus de bom. E um alô aí para a Fioca, para a Deusana, para a Fioca, para a saúde. E para tu nós aqui da Vila Santa Terezinha. Se você me atender, muito obrigado, Thaís de Rafa.
0: Opa, e pro maridão hoje, ó. Muitas felicidades. A Rosana Maria Ramos também tá falando, Thaís, hoje aniversário do meu marido Carlão Félix. Manda uma música pra mim, oferece especialmente também pra ele o aniversariante de hoje. Alô, Carlão Félix. Muitas felicidades hoje e sempre pra você. Fala, Deusana.
3: Muscão, hein, Tezinha? Vamos embora, não vá, ó, Muscão. Bebê, cair e levantar. Bebê, cair e levantar. Não dá força, musiquinha, pra nós aí? Hoje é dia de beber um golão. Bebê, cair e levantar. Bebê, cair. Vamos, só, vamos embora, não vá. Bebê, cair e levantar e fazer charme. É, hoje de Catalan. Aí, vai pra todos os pratineiros, todos meus panos, no Brefar, que tem muito, né? Padre Chiquinho, ô, Padre Jacó, prega fogo aí. Ah, hoje não é ele, hoje é o de Niquerói que vai pregar fogo aí. Chega aí, vamos, né?
0: Chega aí, Ripa Deusana, bom dia!
4: Thaís, é o Elinho da Água Branca. Toca uma música pra nós do Menor Zé Rico, Quem Disse Que Esqueci, vai lá pro Ninho e vai lá uma pra turma da Água Branca lá. Vai, Palmeiras!
0: Vai, um abraço, Elinho. A Dirce de Souza Martins também, Thaís, manda parabéns pro meu sobrinho Ademir aí, pelo aniversário dele hoje. Que Deus o abençoe, que derrame bênçãos e muitas realizações. Felicidades hoje e sempre. A Antônia de Oliveira Paulino, lá na Vila 7, também ligadinha com a gente. Quem mais aqui? Já pedindo Marília Mendonça, Rosa Embriagada. A Maria dos Anjos, um abraço, bom dia. Oi, Eva.
5: Oi, Thaís, bom dia, Thaís. Thaís, coloca eu de carona aí na música bonita. E de preferência, cadê Osana? Será que hoje ela não vai falar mais piada?
0: Pelo amor de Deus. Pelo amor de Deus, Eva. Deixa ela quieta. Aparecida de Siqueira, também ligada com a gente. Agora são 9h29. Você termina...

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0: Bom, e agora são 9h40. 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E agora, as últimas previsões nesta manhã de sábado. E atenção, Libriano, Libriana, aproveite o sábado hoje para você relaxar, suprir necessidades pessoais, e será um ótimo momento para cuidar da beleza, para renovar os looks e tomar decisões de vida. Com Lua e Vênus em seu signo, brilho, empatia e elegância marcarão sua presença. Jogue autoestima para cima e atraia ótimas oportunidades. Conversas de hoje darão mais segurança nas relações.
1: Escorpião.
0: Oi, Escorpião, bom dia. A previsão hoje, olha, trabalho com novidades logo cedo. Um convite, a aprovação ou o reconhecimento que você esperava ampliarão perspectivas para o futuro. À tarde, o corpo pedirá descanso, troque agitação.

0: opção por um programa mais sossegado e Marte vai favorecer viagens, estudos e a prática de uma nova filosofia. Meditação e sintonia com a natureza vão restaurar as suas forças. Sagitário. Oi, Sagitário, bom dia! Aproveite esta manhã para você estudar, viajar, publicar conteúdos ou encontrar soluções jurídicas. Mercúrio e Júpiter jogarão a seu favor. À tarde, os amigos animarão o clima com convites e conversas gostosas. Decisões financeiras e investimentos pedirão objetividade. Não deixe possíveis acordos no ar. Uma paixão poderá encantar e confundir ao mesmo tempo. Capricórnio. Oi, Capricórnio, bom dia. Olha, troque confidências com a família e firme bons acordos pela manhã. Uma renegociação será bem sucedida e a carreira pedirá decisões à tarde. Aprove uma proposta. Bom momento para se associar ou lançar um empreendimento. E um desencontro poderá surgir da pressa. Ouça uma cobrança com atenção e evite conflitos. Popularidade e prestígio estão em alta para você. Oi, aquariano, aquariana, bom dia. Aproveite este sábado para você viajar ou se conectar com gente de longe, né? E divulgar o seu trabalho em outros ambientes. Os relacionamentos estarão em foco, conversas com o par definirão novos planos para a relação e comece uma fase agora mais gostosa no amor. Novidades à vista e aprenda com referências diferentes e expanda sua rede. Prestígio e poder estão em alta para você. E para finalizar as previsões, oi peixes, olha, organize a rotina, resolva um assunto de trabalho e cuide da saúde do corpo hoje. À tarde, um acerto financeiro a dois poderá ser resolvido com uma conversa franca em um tom mais profundo, né? Evite gastar dinheiro por encantamento, o orçamento pedirá pé no chão e Marte vai esquentar o clima no amor, criatividade e poder de conquista estão em alta para você. São as previsões. 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
1: 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E agora são 9h51. Aquele bom dia pra você. Oi, Thaís, estou ligadinho no programa. Eu quero também o número da Penha Costureira. Estou precisando de uma costureira. Ah, Penha, pode passar? A Rosângela tá pedindo aí o teu telefone também. A Rita por aqui. Bom dia, Rita.
2: Bom dia, Thaís. Tudo bem? Thaís, desejo um abençoado sábado para você. Quero oferecer o programa a todos que estiverem ouvindo a música Estrelinha. Bom, vou oferecer para todos que gostarem da música. Bom dia, Thaís. Um abraço, beijo. Deus abençoe seu dia.
1: Amém. Abençoe o de todos nós, Rita. Quem mais por aqui, Thaís? Bom trabalho. Quero também pedir uma música hoje, Obrigado Deus, com Henrique e Juliano, oferecendo para todos que estão ouvindo o programa, né? Bora trabalhar, sabadão também, a nossa ouvinte Valéria da Silva. Um abração, Odete!
3: Olá, bom dia pra Thaís,
1: né?
3: Hoje a Thaís tá acordada. Ela tá acordada, sim. Oi, bom dia, Thaís, bom dia pro Rafa, bom dia pro Alexandre, bom dia pra turminha toda aí, as amigas, ouvintes, participantes, bom dia pra minha turminha toda. Ai, bom dia para meus dois irmãos lá com a senhora Maria, sobrinha, cunhada. Minha cunhada está aqui em casa, meu irmão Mauri. Bom dia para Eze. Bom dia para a Luzia. Bom dia para a Marcia, família dela. Bom dia para a turminha do senhor Calçado, para o João. Bom dia para todos que estão curtindo o programa seu aí, Thaís. Tá, um abençoado final de semana para você. Deus que te abençoe. E até segunda, se Deus quiser. Tchau, Thaís. E com Deus.
1: Amém. Tchau, Odete.
3: Tchau,
1: Loro. Tchau. Tchau, Loro.
4: Tchau.
1: Bom dia. Cezinha tá lá no Guapé, ligado com a gente também. Thaís, manda música hoje também pro outro sobrinho, Romildo, que tá fazendo nível hoje. Que Deus derrame bênçãos e realizações e muita saúde. A tia Dirce também mandando parabéns aí pra você, Romildo.
5: Parabéns pra você.
1: Muitas felicidades. E agora, 9h53.
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Tchau, gente. Às 11 horas teremos mais um encontro com a nossa programação, né, Marcelo, lá de Sapopema, ligado aí com a nossa programação. Um abraço, gente. Já já, de volta, trazendo os melhores sucessos para você.

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1: Louvado seja nosso Senhor Jesus Cristo, para sempre seja louvado. Você que me acompanha sempre, você que só me acompanha hoje, sábado, nós estamos em pleno mês vocacional, comunidades vocacionais, encontro, testemunho e missão. Hoje eu ofereço, porque amanhã é dia da Assunção de Nossa Senhora e se celebra o dia dos religiosos e religiosas, e ofereço este programa a todos os religiosos e religiosas do mundo inteiro que fazem um trabalho tão lindo de serem uma presença de pobreza, castidade e obediência a exemplo de Jesus Cristo no mundo hoje. Nós estamos em plena novena de São Roque, sexto dia. Filhos amados, povo querido, saúdo a todos a partir da Rádio Evangelizar, de onde tudo começa. As rádios irmãs, cujos nomes cito neste momento.
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1: Deixei tudo para seguir em missão. Religiosos e religiosas, amanhã é o grande dia deles. Rezemos e supliquemos a Deus que surjam vocações. Saúdo pela TV Evangelizar, sinal digital em todo o país, em várias cidades, canal aberto. Pelo YouTube, Padre Manzotti Oficial, e pelo aplicativo da Associação Evangelizar é Preciso, e todas as plataformas digitais. Filhos amados, povo querido, hoje também é dia de São Tarcísio, lembrando todos os coroinhas, todos os acólitos, também ofereço a eles, que fazem um lindo serviço do altar. Filhos amados, em nome do Pai, do Filho e do Espírito Santo, amém. Naquele tempo, levaram crianças a Jesus para que impusesse as mãos sobre elas e fizesse uma oração. Os discípulos, porém, as repreendiam. Então, Jesus disse: deixai as crianças e não as proibais de vir a mim, porque delas é o reino dos céus. E depois de impor as mãos sobre elas,

0: delas, Jesus partiu dali. Levavam as crianças para que Jesus impusesse as mãos, para que as abençoasse, para que fizesse oração. Mas por algum motivo, talvez por não entenderem o gesto, por não se incomodarem, os discípulos repreendiam. Foi quando Jesus, com clareza, disse: deixai as crianças que venham a mim, não as proíbam, porque delas é o reino dos céus. Crianças são da verdade, da pureza, estão com a alma ainda muito conectadas a Deus. O mundo acaba destruindo aquela inocência, mas as crianças são inocentes, estão formando juízo, por isso elas são mais abertas às coisas do céu. Ah, pais, que responsabilidade nós temos
1: de não querer nada menos que o céu.
0: Nada melhor do que terminar a Semana Nacional da Família trazendo as crianças. Então, nessa Semana Nacional, nesse mês vocacional, diga: eu faço um pacto com Deus de ir para o céu e levar minha família para o céu. E aqui pensando nas crianças, Senhor, que eu possa educar as crianças na fé em Jesus Cristo, na fé da igreja, que eu possa conduzi-las com bons exemplos, exemplos de vida, testemunho de fé, que as nossas crianças possam crescer em lares católicos, onde os valores são importantes, como família, honestidade, justiça, perdão, caridade. Senhor, nós pedimos para que os pais pense na grande missão que tem para com as crianças, que são formadas em Deus, formadas para serem aqui na terra um outro Cristo, um outro Cristo. Filhos amados, povo querido, que bom que tivemos a Semana Nacional da Família, não foi? Quanta reflexão, quantos momentos fortes nós tivemos, e hoje não diferente. Lembrar e rezar pelas crianças. Por isso, eu quero começar este programa rezando uma oração que toda criança deveria saber, o Santo Anjo, que toda criança deveria aprender dos lábios dos pais. Os primeiros catequistas, nunca esqueçam disso, os pais são os primeiros catequistas. E se você não está fazendo isso, comece hoje, hoje, mude. Se teu filho ou tua filha já fez 9 anos e não está na catequese, põe na catequese. Mas eles não querem, põe na catequese. Não é assim com a vacina? Você não vacina seus filhos mesmo sabendo que eles vão chorar? Mas você sabe que a vacina lhes fará bem? É preciso ter um pouco de autoridade, autoridade no sentido positivo da palavra sobre os filhos. Põe na catequese, vá na missa com eles aos domingos. Rezemos. Santo Anjo do Senhor, meu zeloso guardador, se a ti me confiou a piedade divina, sempre me rege, me guarde, me governe, me ilumine. Amém. Repita de novo.

Santo anjo do Senhor, meu zeloso guardador, se a ti me confiou, a piedade divina sempre me rege, me guarde, me governe, me ilumine. Amém. Semana Nacional da Família. Mais uma vez, ofereço este programa, hoje dia de São Tarcísio, a todos os coroinhas, acólitos do mundo inteiro. Claro que penso no santuário, mas você sabe que na sua paróquia tem. Ofereçamos este programa a todos os religiosos e religiosas, cujo mês vocacional amanhã reserva a eles para as nossas orações. E claro, trazendo também a Assunção de Nossa Senhora. Eu volto já, volte comigo.

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0: Querido povo de Deus, é hoje. Então, depois do programa Experiência de Deus, deste programa, você continua na TV Evangelizar, YouTube Padre Manzotti, e continua acompanhando o retiro que está acontecendo nos Estados Unidos. O retiro Evangelizar Missão Estados Unidos hoje, que vai até às 5 horas da tarde. Mas quero lembrar a todos os Estados Unidos que amanhã ainda tem vagas para amanhã. 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Suzana, que a paz de Jesus esteja com você, Suzana. Amém, bom dia.
1: Bom dia.
0: Deus abençoe. De onde você fala, Suzana?
1: Eu falo de Sorriso, Mato Grosso.
0: Como que você me acompanha?
1: Eu escuto pela rádio, Sorriso.
0: Certo.
1: Não lembro a sintonia. E escuto às vezes pela TV e pelo YouTube também.
0: Tá bom, filha. Fala um pouquinho mais alto. O que que você quer partilhar? O que você quer falar, filha? Alô? Suzana? Alô? Caiu. Puxa, fica a sua intenção de falar, que oportunamente nós consigamos. Enquanto vamos atender outro, escute esse testemunho, por favor.
2: Padre, quando eu comecei a escutar o seu programa, eu estava afastada da igreja muito tempo, muitos anos. Então, padre, eu comecei a ouvir o seu programa um dia, eu falei assim, esse padre vai falar? Vai falar o quê? Que ele não sabe de falar nada. Aí comecei, no outro dia eu fui escutar o
0: que ele falou. Para aí, sacristão, assim, pode parar. Gostei dela. O que que esse padre vai falar? Não vai falar é nada. Gostei, viu, filho de Deus? Solta de novo, presta atenção, povo de Deus.
2: Padre, quando eu comecei a escutar o seu programa, eu estava afastado da igreja muito tempo, muitos anos. Então, padre, eu comecei a ouvir o seu programa um dia e eu falei assim, o que esse padre vai falar? Vai falar o quê? Que ele não sabe de falar nada. Aí comecei, no outro dia, eu fui escutar o senhor falando assim, ei, filha, você já foi a conversar com o seu padre? Eu ficava falando, todo dia o senhor repetia a mesma palavra. Filha, vai falar com o seu padre da sua paróquia? Então, padre, eu saí um dia e falei assim, agora eu vou. Cheguei lá, perguntei para a secretária da igreja Santa Luzia, perguntei para ela assim, moço, o padre tá aí? Ela disse, não, só amanhã. Eu disse, então amanhã eu volto. Então, padre, eu voltei lá na igreja no outro dia. Quando cheguei lá, falei com o padre. Ele me perguntou se eu tinha feito primeiro eucaristia. Eu disse, não. Aí ele falou para mim que eu ia fazer primeiro eucaristia. Então, olha, muitos aí anos de catequese, nunca tinha feito a primeira eucaristia. Fiz a primeira eucaristia e de lá para cá só recebi bênçãos.
0: Oh, padre, meu Deus.
2: Só tenho a agradecer pelo que o senhor fez na minha vida e faz todo dia.
0: Amém.
2: E toca o sino, sacristão.
0: Aí, filha, louvado seja Deus. E é exatamente o que a obra Evangelizar quer ser: transformadora de vidas e aproximar as pessoas de Deus. É uma benfeitora nacional e quer, sem dúvida, que as pessoas voltem para casa, voltem para Deus. E que coisa mais linda, essa mulher, depois de tanta idade, receber a Eucaristia. Deus seja louvado, filha. Maria Conceição, que a paz de Jesus esteja com você, Maria Conceição.
3: Abençoa, padre.
0: Deus abençoe. Você fala de onde, Maria Conceição?
3: Eu falo de Dona Inês, Paraíba. Sou mensageira de Três Capelinhas.
0: Opa, toca a corneta, sacristão, pra ela. Três Capelinhas, filhas. Louvado seja Deus.
3: Amém, padre. Olhe, eu passei por uns problemas de saúde, perdi minha irmã. Fiquei tipo uma depressão.

0: Aí eu disse que se Jesus desse outras chagas, me curasse. Fiquei de cama mais de 22 dias.
1: Nossa.
0: E assim, não tinha mais vontade de querer viver.
1: Sim.
0: Meu esposo sofreu muito comigo. Aí eu disse, se ele me tirasse desse sofrimento que eu tava, eu ia ser mensageira com muito orgulho, com
1: Amém.
0: Muita honra, que faz muitos anos que eu lhe acompanho.
1: Sim.
0: Pela rádio 98 de Natal.
1: Sim.
0: E tenho outro testemunho.
1: Certo.
0: Tem 26 anos que eu moro com meu esposo, vai completar agora dia 8 de agosto.
1: Ah.
0: E eu tinha muita vontade de casar, ele dizia que não queria. Aí um dia ele começou a escutar o senhor pela rádio no colégio, ele trabalhando, e o senhor deu uns puxavancos de orelha. que essas pessoas que viviam junto, tava bom de casar. Aí teve uma noite que ele foi tomar banho, eu disse, ei, tá na hora da gente se casar pra gente comungar. Aí minha filha, ajeitei tudo na pandemia, dentro
1: Olha
0: de dois meses minha filha veio, bancou nossa festa de casamento e pra honra e glória de Jesus,
1: que
0: hoje estamos casados.
1: Amém.
0: Vai fazer 4 anos. Ô, padre, eu também queria deixar meus filhos também em oração, se der tempo.
1: Então primeiro diga, graça recebida...
0: Graça recebida e graça testemunhada e toca o sino, sacristão.
1: Isso mesmo, filha Maria Conceição. E quem você quer colocar em oração?
0: Eu quero colocar meu esposo, Francisco Sérgio.
1: Tá.
0: Eu, Maria da Conceição, que
1: tá.
0: Tem orgulho do meu nome.
1: Com certeza, Jéssica, nome lindíssimo.
0: É, Jéssica de Fátima.
1: Tá.
0: Joyce Maiara, que é minha caçula, que tá grávida.
1: Tá.
0: Jance Natan.
1: Tá.
0: E Jefferson.
1: Tá certo. Como é que é o último?
0: Jefferson.
1: Jefferson.
0: É, ô padre, só um segundo. E quero deixar também um vizinho que tem aqui, que eu tomo conta dele, que ele é alcoólatra. E a mãe dele sofre muito, padre. Ontem foi maior destroço.
1: Ô, oh, tristeza, como é que é o nome dele?
0: Era Ivan Gomes.
1: Tá bom. E parabéns por ajudar a cuidar dele, viu, Maria da Conceição?
0: Amém, padre. É uma missão que eu tenho, graças a Deus, louvo a Deus todos os dias pela pessoa que eu me tornei através do seu programa.
1: Amém, Jesus.
0: Quero deixar meus 3 grupos em oração, não vou dizer o nome porque é muita gente.
1: E leve-me...
0: em breve.
1: É.
0: Pode falar, pai.
1: Eu ia falar, leve meu abraço a cada grupo da Capelinha de Jesus da Santa Chagas, tá bom, dona Maria Conceição?
0: Tá bom, padre, sempre eu rezo pelo senhor, viu?
1: Muito obrigado, eu agradeço e preciso muito de orações.
0: Pode contar com a nossa, amanhã é dia do nosso encontro mensal.
1: Que bom.
0: Vai dar tudo certo, já estou preparada, já preparei o grupo, viu? Que Jesus da Santa Chagas continue lhe abençoando.
1: Amém. Amém.
0: E essa equipe de vocês são uma equipe muito maravilhosa.
1: Deus abençoe, querida. Leve-se em meu nome em oração e peço a todos, rezem por mim, preciso muito de oração. Mas veja, gente, a Maria da Conceição, ela disse, se eu receber essa graça, me tornarei mensageira da capelinha. E veja aí, 3 capelinhas. Que tal você aproveitar o intervalo agora e se tornar líder mensageiro da capelinha? 0800 410 6060. Ligue agora, faça como ela. 41 3221 6060. Torne-se um líder mensageiro. Eu volto já.
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0: Gente, eu falava com a Maria da Conceição, Dona Inês, lá da Paraíba, líder mensageira de 3 capelinhas. E você aproveitou o intervalo, se tornou mensageiro da capelinha? Perdeu a oportunidade? Fica aí o apelo, 0800-410-6060, 41-3221-6060. Ela acompanha pela parabólica digital 329. Ela citou Rádio 98 FM de Natal, Rio Grande do Norte, Bispo Dom Edilson Soares Nobre. Posse foi dia 4/7, lá em Guarabira. Minha saudação, Dom Edilson Soares. Filhos amados, povo querido, eu quero lembrar a você que o pessoal pede para mim: fale, padre, as programações para o futuro, para a gente organizar a caravana. Por isso que eu tenho falado mais para frente. Por isso que eu tenho feito, às vezes, a agenda futura, para que organizem caravanas, se organizem para vir. A festa de Jesus das Santas Chagas será dia 21 a 27 de setembro. Então organize seu ônibus, sua van, sua caravana, compre sua passagem de ônibus, passagem de avião e vem, reserve hotel. Será no Santuário de Nossa Senhora de Guadalupe, Jesus das Santas Chagas, 21 a 27 de setembro. Outra data, aí falo com o povo lá do Ceará. Não esqueça, o Evangelizar é Preciso já tem data marcada, dia 31 de outubro. 31 de outubro, no Aterro da Praia de Iracema. O tema inabalável: com fé a tempestade vai passar. As camisetas oficiais do evento já estão disponíveis em todas as lojas Casa Pio em Fortaleza e região metropolitana. Então marque essas duas datas: Festa das Santas Chagas, 21 a 27 de setembro, aqui em Curitiba, e dia 31 de outubro, em Fortaleza, no Aterro da Praia. E as camisetas já estão disponíveis, adquira. Falo com antecedência para não ter desculpa que não sabia. Escute o que as pessoas têm dito sobre a leitura orante.
1: Eu sou Odete Pimenta, de Rondonópolis, Mato Grosso. Quero deixar meu testemunho sobre a leitura de Jó. Na hora que o senhor leu a leitura, que o senhor falou assim, que Deus me deu e Deus tirou, e ele foi agradecer a Deus. Em janeiro, eu descobri que eu estava com câncer, que começou nos ovários, esparramou pelo peritômetro. E a hora que o doutor me deu a notícia, ele falou assim, que não tinha mais como fazer cirurgia. Eu falei para ele, Deus me deu, Deus tira. Isso, se você

0: Não pode, mas Jesus da Santa Chaga pode. Pelo meus exames de sangue, o tumor já está todo eliminado e eu estou aguardando o resultado das imagens, que eu tenho muita fé em Deus e Santas Chagas, que eu estou curada pelas graças das Santas Chagas. E a leitura de Jó, eu assim me identifiquei muito, porque eu nunca reclamei por eu estar com essa doença. Sempre eu agradeci a Deus e falei, se Deus quiser, Ele vai me curar. Então assim, Deus me deu e Deus já tirou, graças a Deus. Então graça alcançada é graça testemunhada. Toca o sino, sacristão.
1: Deus seja louvado, Odete. Que bom. E aí, ó, inabalável. Eu vou falando e você vai vendo a capa do livro. Odete, de Rondonópolis, Mato Grosso. TV Evangelizar, lá em Rondonópolis. Canal 24.1, canal aberto. O bispo Dom Maurício da Silva Jardim, da diocese de Rondonópolis, Guiratinga. Portanto, tá aí, Odete de Rondonópolis, e este livro inabalável, que eu indico você para ler, dar aos seus amigos, a pessoa que está passando por dificuldade, está sofrendo, está doentinho, alguém da família, inabalável, com fé a tempestade vai passar. E não deixe de escutar essa música no YouTube, viu? Essa música no YouTube, inabalável. Escute mais vezes, para que você tenha uma fé inabalável. A fé não é ausência da dor, não é ausência de sofrimento, é saber onde ancorar em meio à tempestade. Então diga para você mesmo, minha fé é inabalável, minha fé é inabalável, diga isso. Bíblia aberta, cartilha de oração.
2: Senhor,
1: eu sei que avancei, então vou depois seguir de novo, nem que eu atenda menos. 2 Coríntios, capítulo 4, versículo 16. Por falar nisso, ainda na leitura orante, você curtiu ontem lá no Instagram? Você curtiu e escreveu? Não é curtir, por favor, queria que você escrevesse. Que nós colocamos ontem a foto, que foi muito forte ontem. Gente, para pensar. Sou vaso de barro, vou retomar o de ontem. Você viu lá no Instagram? Posso ficar aflito, mas não derrotado. Posso ter dúvida, mas não desesperado. Posso ter inimigos, mas muitos amigos. Posso estar gravemente ferido, mas não serei destruído. Forte, não é? Vamos hoje. Se não fez ontem, curta lá. Agora, 2 Coríntios, capítulo 4, versículo 16. Por isso, nunca ficamos desanimados. Da onde vem esse por isso? Você tem que ler um pouquinho antes. Tudo isso aconteceu para o bem de vocês. Graças a Deus alcance um número cada vez maior de pessoas e estas façam orações de agradecimento para a glória de Deus. Então, por isso, graças às orações, escute bem, olha o poder da oração. Por isso que eu dizia para aquela senhora, reze por mim nos seus três grupos. Dona Maria Conceição, realmente nome bonito. Se você reza, você não desanima. Uma mensagem forte. Por isso, nunca ficamos desanimados. Mesmo que o nosso corpo vá se gastando, o nosso espírito vai se renovando dia a dia. De novo. Pela oração, nunca ficamos desanimados. Mesmo que o nosso corpo vai se desgastando, e vai. Cada dia nós vamos nos desgastando. O nosso espírito vai se renovando dia a dia. E essa pequena e passageira aflição, porque a vida é Quantas vezes na vida nós temos

temos aflições. Esta pequena e passageira aflição que sofremos vai nos trazer uma glória enorme e eterna, muito maior do que o sofrimento. Põe isso no teu coração, filho. Você está passando por um momento de aflição? Pensa assim: esta aflição é passageira. Esta aflição é passageira. Seja qual for o problema que você esteja passando agora, este problema é passageiro. Essa angústia é passageira. E vou me manter firme em Deus, porque vamos receber uma glória eterna, muito maior que o sofrimento. Porque nós não prestamos atenção nas coisas que se veem, mas nas que não se veem. Pois o que pode ser visto dura apenas um pouco, mas o que não pode ser visto dura para sempre. Por ora, enquanto eu vou para o intervalo, eu quero que você diga para você mesmo: eu estou numa passageira aflição, eu estou numa passageira doença, eu estou numa passageira tempestade. O que me aguarda é algo muito melhor. Vai meditando isso, eu volto rezando, volte comigo.

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0: e adentremos no capítulo 5, versículo 1. Você fez esse exercício no intervalo, na leitura orante? Eu estou passando e é passageira a minha aflição. É passageira a minha tempestade. É passageira a minha dor. Capítulo 5, versículo 1. De fato, nós sabemos que quando for destruído essa barraca em que vivemos, o corpo. Veja que ele diz que o corpo vai desgastando e vai. Eu me olho no espelho, tenho noção disso, você também tem noção disso. Nosso corpo vai desgastando, a maturidade vai chegando, as rugas vão chegando, a falta de flexibilidade, de agilidade. Se a gente percebe, as dores vão aumentando, gente, bem-vindo à humanidade. Mas que isso não desanime, porque ele usa, essa tradução coloca a barraca, o corpo é até hilário. De fato, nós sabemos que quando for destruído esta barraca em que vivemos, que é o nosso corpo aqui na terra, Deus nos dará, para morarmos nela, uma casa no céu. Essa casa não é feita por mãos humanas. Foi Deus quem fez e ela durará para sempre. Sabe o que me dá vontade? Eu e minha casa serviremos ao Senhor. Vem, de novo. Pátio vai repetir a música. Vou. Porque essa certeza de que nós estamos desgastando, a vela está consumindo, a vida está indo, que essa barraca em que vivemos, que é o nosso corpo aqui na terra, vai passar. Vai passar, meu filho. Pode esticar de um lado, pode esticar do outro, pode tentar paralisar isso, paralisar aquilo, preencher. Vai, vai, vai, vai, vai. Mas veja o final. Deus nos dará para morarmos nela uma casa no céu. Essa casa não foi feita por mãos humanas. Foi Deus quem a fez e ela durará para sempre. Então diga, cantando comigo:
1: eu e minha casa
0: serviremos ao Senhor,
1: serviremos,
0: porque nós queremos essa casa no céu. Nós queremos essa casa que durará para sempre no céu. E quero que minha família vá junto.
1: Seja bem.
0: Quero levar minha família para o céu.
1: Meu Senhor.
0: Amém. Amém. Josiane, que a paz de Jesus esteja com você, Josiane.
2: Amém, Padre. Sua bênção.
0: Deus abençoe. De onde você fala?
2: Eu falo de Cruzeiro do Oeste, Paraná.
0: Minha saudação. E como é que você me acompanha?
2: Eu acompanho pela Rádio Amizade de Moarama e o canal 24.1 também.
0: É verdade. Então, meu abraço ao povo paranaense. Sou paranaense com a graça de Deus. Então, meu abraço ali a toda a região. Diga, Josiane.
2: Eu gostaria de passar um testemunho e um pedido de oração, Padre.
0: Comece pelo testemunho, por favor.
2: Meu testemunho é um testemunho de vida muito grande, porque meu marido, ele quando nasceu, ele foi descoberto uma doença dele. Anemia falciforme, o médico não deu muito tempo de vida para ele, padre. E hoje ele tem 40 anos de idade.
0: Meu Deus, louvado seja Deus.
2: É um milagre vivo, né?
0: Sem dúvida, um milagre vivo.
2: Pela medicina, Deus. Pela medicina não, mas Deus, para nada é impossível para ele, né?
0: Com certeza, para Deus, nada é impossível. Isso mesmo.
2: Eu gostaria de testemunhar isso aí, porque para mim é mais que um.
0: Então diga, graça recebida.
2: Graça recebida.
0: É graça testemunhada. Toca o,

0: Isso, querida. Quer deixar alguém em oração? Quem que é?
1: Eu gostaria de deixar minha família, padre. Meus pais, Aparecido e Maria.
0: Aparecido e Maria. Tá.
1: É, meus filhos, Letícia e Igor.
0: Só um minutinho, Letícia. E?
1: Igor. Meu enteado, Ícaro.
0: Tá.
1: Meus netos.
0: Tá.
1: É, minha sogra, que lutou muito com meu esposo, ela é muito guerreira, lutou e luta até hoje comigo, acompanhando ele por médicos até hoje, que ele faz acompanhamento ainda.
0: O nome dela?
1: Lica.
0: Isso. Os nomes estão aqui, levarei no altar do Senhor. Meu grande abraço, Josiane, meu abraço carinhoso a todo o povo do Paraná, a Cruzeiro do Oeste em particular. Ela citou a Rádio Amizade FM e também TV Evangelizar, canal 24.1 em Umuarama. Minha saudação ao bispo Dom João Mamed Filho, da diocese de Umuarama. Gente, se amanhã, se você puder, eu falo para Curitiba, região metropolitana, mas de qualquer parte do Brasil, ajude a pintar a casa da mãe. Você sempre vê o santuário de Nossa Senhora de Guadalupe pela TV. É de onde nós fazemos as missas, as adorações. É, na verdade, a sede da obra Evangelizar é Preciso. Está precisando de pintura. Não é só pintura. Nós queremos começar com climatização do santuário. Depois restauro, pintura externa. Você está vendo as imagens, como está bem deteriorada. E depois pintura interna. E nós não temos caixa para isso. Por isso, é preciso fazer essa ação. Uma doação a partir de R$500. Você pode fazer pelo Pix, QR Code que você está vendo na sua tela. Você pode fazer presencialmente na secretaria da paróquia, no local do dízimo, na recepção da Associação Evangelizar é Preciso. Ou você liga no santuário e pede mais informações como colaborar. Ligue no santuário e pede como colaborar. Todos aqueles que fizerem a doação terão seus nomes escritos no livro da Casa da Mãe, que já está no site. Se você quiser ver, está no site, Santuário de Guadalupe Oficial. Está no site Santuário Guadalupe. E você vai ver o livro da Casa da Mãe. Uma cópia depois física será deixada em Curitiba e outra eu levarei até a cidade do México, no Santuário de Guadalupe. Você entendeu? Você entre agora, Santuário Guadalupe, vai lá, livro Casa da Mãe, e você vai ver os nomes das pessoas que já estão fazendo a doação. Depois será feito o livro material. Uma cópia fica no santuário e outra eu levo lá no Santuário de Guadalupe, no México. Portanto, faça sua doação a partir de R$500. Pix, na secretaria, no local do dízimo, na recepção da Associação Evangelizar é Preciso e pelo site santuarioguadalupe.com.br. O telefone do santuário, 41-3233-4884. 41-3233-4884. Santuário Guadalupe. Escute esse testemunho, dá tempo ainda.
2: Eu me chamo Bernadette, moro em Salvador, Bahia. Eu me história, meu testemunho, que eu tenho o mestre que ele era dependente químico. Eu vou tanto pedir na novena de São José, de São Sebastião, Nossa Senhora. Ele se aceitou a se internar, que está internado, graças a Deus, e a Jesus da Santa Chave.
0: Louvado seja Deus, Bernadette. Lá de Salvador, Bahia, Rádio Excélsior FM, Cardeal Arcebispo Dom Sérgio da Rocha, Arquidiocese de São Salvador da Bahia. Eu volto já. Volte comigo e nós voltamos para o sexto dia da novena de São Roque. Voltamos já.
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4: 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E eu levei esse Vison para o oftalmologista ver, mostrei para ele. Ele falou que pode continuar tomando sem problema nenhum. E outra coisa, e a minha vista estacionou grau. Beijo.

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Agora está certo. Filhos amados, hoje é aniversário do arcebispo Dom Leomar Antônio Brustolin, da Arquidiocese de Santa Maria, Rio Grande do Sul, Dom Pedro Cesário Palma, da Diocese de Jardim, Mato Grosso do Sul, cidade de Arara, São Paulo, completando 164 anos, onde temos a TV Evangelizar, canal 29.1 em Araras, Rádio Cristal Mocambo FM, Guaraciaba, do Norte, Ceará, Cultura FM Picos, Piauí, Faxinal FM Coronel Bicaco, Rio Grande do Sul, Líder FM, Quixeré, Ceará, Luadê FM, Tobias Barreto, Sergipe, Nossa Rádio FM, São Carlos, Santa Catarina, Onda Sul FM, Francisco Beltrão, Paraná, Vale FM, Araçuaí, Minas Gerais, TV Evangelizar, canal 49.1, Amarante do Maranhão, Maranhão, Rádio Clube do Povo FM, Três Forquilhas, Rio Grande do Sul, Dom Bosco FM, Fortaleza, Dom Bosco, meu abraço aos salesianos, Fortaleza, Ceará, e

Tec de São Paulo. Filhos amados, povo querido, e quero lembrar então que terminando o programa, você continua na TV Evangelizar, terminando o programa, continua no YouTube Padre Manzotti, que nós seguimos com o retiro que está acontecendo nos Estados Unidos. Lembrando ao povo dos Estados Unidos, tem vagas para amanhã. Amanhã é só entrar camaroteTickets.com. Tem vagas das 8:30 às 5 da tarde em Randison, Massachusetts, no Clube Português. Tem vagas para amanhã. E dia 22 estarei em Belham, Nova Jersey, na Escola Católica da Cruz Sagrada, das 8 às 5 da manhã, da tarde, perdão. Também camaroteTickets.com. E você acompanha pelo YouTube Padre Manzotti TV Evangelizar. Filhos amados e povo querido, mais uma vez, convido vocês a rezarmos uma Ave Maria, na intenção de todos os religiosos e religiosas, e na intenção de todos os coroinhas e acólitos. Rezemos. Ave Maria, cheia de graça, o Senhor é convosco. Bendita sois vós entre as mulheres, e bendito é o fruto do vosso ventre, Jesus. Santa Maria, Mãe de Deus, rogai por nós, pecadores, agora e na hora de nossa morte. Amém. Nossa Senhora, abençoai e santificai todos os religiosos e religiosas que se dispuseram a viver a radicalidade do Evangelho na pobreza, obediência e castidade, e despertai mais vocações à vida religiosa. Nossa Senhora, abençoai os nossos coroinhas e acólitos, por intercessão também de São Tarcísio, aquele que foi o primeiro dos coroinhas e morreu para defender a Santa Eucaristia. São Tarcísio, rogai por nós. Juntos, sexto dia da novena de São Roque. Ó Deus, por intercessão de São Roque, curai as feridas do corpo e curai as feridas da alma. Ó Deus, por intercessão de São Roque, curai as feridas do corpo, curai as feridas da alma. São Roque, vós que não tivestes medo de se dedicar de corpo e alma aos cuidados dos doentes, e como prova de vossa fé e confiança, contraístes a doença, mas Deus não a abandonou. Deus o alimentou e de modo milagroso também o curou. São Roque, nesta novena hoje, sexto dia, faço meu pedido. Protegei-nos contra as doenças infecciosas, livrai-nos do contágio, livrai-nos das feridas abertas, físicas, emocionais, espirituais. São Roque, nesta novena especial, livrai-me desta enfermidade que agora vos apresento. Apresente a sua enfermidade. Senhor, por intercessão de São Roque, pedimos pelos doentes dos hospitais, pelo alívio das dores e dos sofrimentos. Eu me comprometo também a agir com caridade com aqueles que sofrem. São Roque, abençoai os médicos, fortalecei os enfermeiros, os intensivistas na UTI, os atendentes de hospitais, os voluntários, os cuidadores de doentes, de modo especial curai as feridas expostas e as doenças graves. São Roque, livrai-nos de todo o mal. São Roque, livrai-nos das infecções. São Roque, rogai por nós. O Senhor esteja convosco, Ele está no meio de nós. Abençoai, Senhor, o retiro que está acontecendo hoje e amanhã, que possam ter frutos de conversão. Abençoai os que estiverem presencialmente, mas também aqueles que acompanharem pela TV, pelo YouTube. Que a bênção de Deus, por intercessão de

Nossa Senhora do Carmo, São Pio de Pietrelcina, os méritos da Santa Chagas os abençoe. Pai, Filho, Espírito Santo. Amém. E eu me despeço, fechando a Semana Nacional da Família, com o clipe Eu e Minha Casa Serviremos ao Senhor, YouTube Padre Manzotti. Continua conosco, acompanhe o retiro.

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0: Opa, agora são 11 horas, 4 minutos. Muito bom dia para você que tá na sintonia com a nossa 102.3. É a Rádio do Povo no ar, Manhã Regional.
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0: O programa dele, do José Augusto, que segunda-feira estará de volta aqui na sua programação, trazendo sempre os melhores sucessos e também a informação, atualizando você. Aqui já te convido a interagir com a gente através do nosso WhatsApp, 43 99648 4765. Eu sou Thaís Silva, te faço companhia a partir de agora, lembrando as comemorações para esta data de hoje, né? O que se comemora, gente. Vamos atualizando você. Hoje, 15 de agosto de 2026, as seguintes

comemorações, hoje é o dia do solteiro. Também dia do marista. Dia também da gestante. Também dia hoje da informática, do relaxamento. Hoje também se comemora nesta data, dia do angiologista. Dia da festa da dormição, da imigração chinesa. Hoje também é o dia do cirurgião vascular. Hoje é o dia do artesanato em couro, do analista de sistemas, do monitor de transporte escolar. Hoje também é o dia das Santas Casas de Misericórdia, dia de fazer aquela torta também para comemorar a torta de limão com merengue, né? Hoje também é o dia dos coroinhas, acólito e cerimoniário. Parabéns a todos vocês nesta data especial hoje, 15 de agosto de 2026, né? Vem com a gente fazer esta programação acontecer, parabenizando também os aniversariantes desta data especial. Hoje também é o dia da padroeira lá da minha cidade, né? Hoje é o dia de Nossa Senhora dos Navegantes, dia também da Nossa Senhora dos Prazeres, Nossa Senhora dos Remédios, tá? Hoje também é o dia da Nossa Senhora dos Impossíveis, Nossa Senhora dos Mártires e tantos outros, né? Outras tantas comemorações, Nossa Senhora da Saúde, da Vitória, Nossa Senhora de Oliveira, da Glória, né? Hoje também é o dia de Nossa Senhora da Candelária, da Boa Viagem, da Boa Morte, Nossa Senhora da Alegria, da Ajuda, da Abadia, né? São as comemorações para esta data. 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Então tá chegando, solteiro forçado para você curtir agora.

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0: valeu demais, um livro.
1: Valeu, Nando Moura.
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3: Bom, e aqui na 102.3 é a Rádio do Povo, manhã regional no ar. Bom dia, Thaís. Toca música com Ana Castela, nova dela, oferece pra Madalena, a Helena, minhas netas. Eu sou a Ana, que está aí ligadinha com a nossa programação. Muito obrigada, Ana. Já, já a gente manda essa música aí pra você e para suas netinhas, né, que estão acompanhando a nossa programação. Enquanto isso, 11 horas 15 minutos, trabalhamos no oferecimento todo especial. 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

0: 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E o Jacozinho, cadê pra daqui o seu bom dia?
1: Que foi? Bom dia. Bom dia, filho.
0: Bom dia, Jacozinho, tá aí ligado com a gente junto com a Tereza Toledo. E a Tereza mandou pra nós aqui o Jacozinho de frente pro rádio também, né? Bem em frente ao rádio. Ontem também tivemos aqui ouvinte que também nos enviou, né? O gatinho em cima do rádio ou na frente também ouvindo a nossa programa. Foi a Simone Nalivaico, né? Lá de Japira. Então, gente, ó, aí tem o louro também da Odete, que já aprendeu a falar também aí o bom dia, né? Pra o tchau, pra poder participar aqui com a gente também. Aí, gente, é o programa aqui, a programação da Difusora sempre vem aqui com os animais fazendo parte também da nossa programação, né? Quem mais aqui mandando o seu recado? Bom dia!
2: Bom dia, Thaís. Aqui é o Ed da Fazenda Nossa Senhora do Perpétuo Socorro. Gostaria de ouvir a música de Rick Renner, Sem Direção. Feliz minha esposa Rosa, para meus pais em Jundiaí do Sul, para o Condé, eu fico o seu no Rio Grande do Sul. E para todos que estão na sintonia, para vocês aí da rádio, se nos atender. E tchau, obrigado.
0: Valeu, obrigada a você pela participação, interagindo aqui o nosso WhatsApp 43996484765, tá? Pra você mandar aí o seu recado e fazer esta programação acontecer. Olha, a irmã Lourdes também nos mandando aqui uma missa de sétimo dia em memória de José Nogueira da Silva, né? A missa também que vai acontecer nesse horário do dia 16 de agosto, domingo, às 8 horas da manhã, tá? O horário às 8 horas da manhã, domingo, no Asilo São Francisco de Assis, a missa em memória de José Nogueira da Silva, missa de sétimo dia. Obrigada, irmã Lourdes, pessoal aí do Asilo, que também acompanham sempre a nossa programação aqui, o nosso abraço a todos vocês. Bom dia, Thaís, ótimo sábado pra você, que Deus nos abençoe. Vou de carona hoje com qualquer música. Aparecida de Siqueira já interagindo com a gente também. É que eu não te esqueci. A música que chega agora com Ana Castela pra você curtir na programação.

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0: 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E agora são 11 horas 33 minutos. Aquele bom dia para quem está aqui na sintonia interagindo com a gente. A Aldete já tá chegando também. Eu falei do Louro, ó. Tá vendo? Bom dia.
2: Oi, Thaís. Bom dia. Bom dia de novo. Ó, Thaís. Tô aqui curtindo seu programa, limpando casa. É, manda uma arquinha de ouro para mim, se for possível. Quero mandar para toda a minha turma, minhas amigas, para todos que estão ouvindo seu programa, que estão curtindo seu programa. Um abençoado saldo para todos. Mandar para você aí, para a turminha da rádio. Aí, se puder, manda barquinha de ouro para mim. André de Souza, aqui da Fonda Curitiba. Tchau, fico com Deus, muito obrigado.
0: Obrigada a você, Odete. Já está programada a música para você curtir. A Neiva também. Bom dia, Neiva.
3: Oi, Thaís. É a Neiva Queiroz. Ô, Thaís, toca a música da Ana Castelo para mim. Boiadeira. Eu virei a boiadeira, Thaís. A Fioca disse que ia mandar essa música para mim. Não mandou ainda. Eu não ouvi. A Fioca vai para ela, essa música da boiadeira. Eu virei a boiadeira, Thaís. Vim pro sítio cuidar de boi. Tô cuidando de boi, Thaís. De Patricinha virei boiadeira. Um abraço, Thaís. Fica com Deus. E vai pro Bibi.
0: Valeu.
3: A todos que estão vendo seu programa.
0: Um abração, querida. Um bom final de semana pra você, Neiva. Daqui a pouquinho a gente manda aí a música especialmente pra você. 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Agora, 11:36. Quem chegando? Quem mais aqui interagindo com a gente?
4: Toca pra nós, meu nome é José Rico. Quem disse que esqueci? Vai lá pro Ninho, vai lá pra um que tá fazendo a valeta lá e vai pra turma da Água Branca e vai, Palmeira.

E aí, Neiva, ouviu agora a boiadeira? Música com Ana Castela na programação de hoje. Você curtiu também? É, mais sucessos aqui na programação com Quem Disse Que Esqueci, Milionário José Rico e Barquinha de Ouro Guilherme Silva. 11 horas 47 minutos. 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E agora, 11:48. Olha, o Paraná tem 2 alertas de tempestade, né? Mas também com essa mudança brusca na temperatura que pode passar dos 30 graus. Para quem gosta de calor, o fim de semana no Paraná promete ser agradável. Isso porque, de acordo com o boletim do CIMEPAR, a previsão é de uma mudança brusca no tempo, com temperaturas que podem passar dos 30 graus em alguns municípios, como é o caso aqui de Santo Antônio, tá? O fim de semana começa com instabilidade e possibilidade de chuvas isoladas, principalmente na região sul do estado. Ao longo do dia, a tendência é que a chuva diminua aos poucos e as temperaturas se elevem gradualmente. A grande mudança será observada amanhã. A previsão indica tempo estável e temperaturas acima dos 30 graus, principalmente em municípios localizados nas regiões oeste, norte e noroeste, a região metropolitana de Curitiba e no litoral. As máximas variam entre 24 e 25 graus. Os valores nos termômetros seguem subindo na segunda-feira, com tempo predominantemente estável. Com o afastamento da frente fria que manteve as temperaturas baixas nas últimas semanas, os institutos de meteorologia prevêem a instalação de um veranico, pelo menos em 13 estados, incluindo o Paraná. E eu trago aqui a previsão: Santo Antônio da Platina. Hoje tivemos uma mínima de 17 graus, vamos chegar há uma máxima hoje de 28 graus, já estamos aí com 25 graus agora, ensolarado em Santo Antônio da Platina. Amanhã a mínima também será de 17 graus, mas a máxima vai chegar a 30 graus. Na segunda-feira, a mínima de 18, máxima de 32. Na terça-feira, mínima de 18 graus, máxima de 31. Na quarta-feira, mínima de 17 graus, máxima de 31. Na quinta-feira também, gente, 18 de mínima, máxima de 31 graus. Na sexta-feira, aí a gente tem também mínima de 15, máxima de 25. No sábado, mínima de 13, máxima de 25. E no domingo, mínima de 14, máxima de 25. Isso tá previsto, porém, podendo mudar a qualquer momento, afinal, é uma previsão, tá bom? Ah, são as informações atualizando você. Então teremos aí uma EFAP bem quente, né, aqui em Santo Antônio da Platina. Anete, um bom dia pra você, minha querida.

0: tá mandando aqui a peregrinação, né, do glorioso São José, que esta semana se encontra no consultório essencial e estética na Avenida Oliveira Mota, próximo ali à antiga Emater, doutor Anderson Vieira dos Santos, doutora Ellen e demais funcionárias daquele maravilhoso consultório médico esperam por vocês aí com a peregrinação do glorioso São José. E ela já está lá, ó, pessoal já preparando a Madonna, né? Thaís, manda aí a música Fundão da Grota pro Gilson, aí o fã que estão arrumando a tropa, aguardando meu ok, olha só. Um abraço para essa turma maravilhosa, o pessoal lá da Fazenda Ramal, que amanhã vão fazer bonito na nossa IFAP. Madonna já tá toda linda, né? Já tomou todo aquele trato aí do Gilson, fã, pessoal que tá trabalhando lá e curtindo a nossa programação. Já, já, Fundão da Grota para vocês. Oi, Eva, bom dia.
1: Oi, Thaís, bom dia, Thaís. Thaís, vou de carona aí com a Neiva. Ofereço para ela essa música. E desejo toda felicidade para ela nessa nova jornada. Que Deus abençoe muito ela. Tchau, Deus abençoe.
0: Amém. Um abração, Eva. Quem mais por aqui? Bom dia.
2: Bom dia, Thaís. Aqui é o Geraldo Gomes Ferreira, aqui da Ponte Pedro Japira. Estamos aqui curtindo o seu programa. Manda para nós aí, ó. Chitãozinho Chororó, 60 dias apaixonado. Quero oferecer para minha esposa Lourdes, pessoal do bairro. E para quem gostar da música, se você me atender, muito obrigado.
0: Opa!
2: Tchau e fique com Deus.
0: Amém, Geraldo. Um abração aí para vocês acompanhando a nossa programação. Temos ela também, que está desejando um ótimo final de semana para todos nós, a Neuzeli Penha. Obrigada, Neuzeli. Um abração, tudo de bom para você. Obrigada aí com a nossa programação. Quem mais aí pedindo sucessos na programação? Temos mais músicas para atender. Enquanto isso, vamos a um breve intervalo comercial. Música.

0: 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E Marília.
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2: 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Aquele bom dia também para Juceli Lima. A Juceli tá lá no sítio do Ribeirão Bonito. Peraí, Sítio São Pedro, é que não veio completo aqui a sua mensagem. Sítio São Pedro, um abração aí a você, Juceli Lima Ribeiro, Adriano Siriaco, pessoal de Cambará. Thaís, manda música pra nós, família Siriaco aqui em Cambará, ouvindo a programação. Valeu, Fuscão, um abraço. A Priscila hoje também está pedindo um som com Gustavo Lima, Retrovisor, todas as músicas já programadas. Enquanto isso, Baitaca. 11h55.

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Bom, e há pouco tempo nós falamos, né, sobre a missa de sétimo dia em memória de José Nogueira da Silva, né? Pai, avô, bisavô amado. E eu não sabia, né, que o senhor José Nogueira era o pai da irmã Lourdes, né? Então a gente deixa aqui, irmã Lourdes, os nossos votos também de pesar, né, pelo falecimento do seu pai. Porém, a missa de sétimo dia vai acontecer amanhã, dia 16, às 8 horas da manhã, no Asilo São Francisco.

Francisco de Assis, tá bom? Então tá dado o recado, um abraço pro nosso querido José Augusto, segunda-feira de volta aqui com a nossa programação, né, Zé? Você com a sua programação, eu com a minha, e assim a gente vem fazendo aí, espero que você tenha descansado, seja bem-vindo, né, à sua programação, tirou uns dias aí de folga, então isso que vale, né, meu amigo? Trabalhar, descansar, volta à rotina novamente, apesar que já tá trabalhando, tá lá na imobiliária dele, daqui a pouquinho a gente falando também para você, endereço, formas de você entrar em contato com a equipe também da imobiliária José Augusto Imóveis. Boa tarde! Só modão, muito bom ouvir a 102.3, excelente e abençoado final de semana. Quem nos manda aqui é o nosso amigo Neno, uma ótima tarde para você, muito obrigada pela participação. 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

0: Bom, e agora, 12:14, você ouviu Ventos Monarcas, retrovisou Gustavo Lima, atendendo pedidos aqui através do nosso WhatsApp, aqui também o nosso Boa Tarde para quem está na sintonia, o Maurício Pereira Lopes, tudo de bom para você, obrigado pela sua participação. 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
0: 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Meio-dia e 17.

Bom, e agora, 12:24, a gente atualiza você também que mortos em terremoto na Indonésia chega a 47. Tem 2.000 pessoas ainda desabrigadas. Pelo menos 47 pessoas morreram após um terremoto de magnitude 7,7 e dezenas de tremores secundários que atingiram o leste da Indonésia na madrugada deste sábado pelo horário local. Noite de sexta-feira ainda no Brasil, informou a Agência Nacional de Mitigação de Desastres em seu último comunicado. Aproximadamente 2.000 pessoas abandonaram suas residências, segundo o balanço oficial. Cerca de 1,5 milhão de pessoas vivem em áreas que sofreram fortes tremores, segundo o Serviço Geológico dos Estados Unidos. O terremoto, de magnitude 7,7, ocorreu no mar, em uma região de pouca profundidade, próximo à Ilha de Flores. Equipes de resgate na cidade portuária de Maumere encontraram 20 mortos, 6 feridos e 2 pessoas presas sob os escombros, disse Fatur Rahman, chefe da agência de resgate da cidade. Ainda não há informações de onde ocorreram as outras mortes. Casas, hotéis e alguns prédios de uma cidade próxima ao epicentro ficaram danificados. Um alerta de tsunami chegou a ser emitido, mas depois foi retirado. Equipes de resgate seguem trabalhando no local. Atualizando você com as informações, agora 12:25. 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

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Meio-dia e 26. 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Gente, obrigada pela audiência, o carinho de todos vocês. Obrigada aí por essa semana, vocês que me ajudaram a fazer a programação. Deus abençoe a todos. Um ótimo final de semana. Segunda-feira, José Augusto de volta. Tchau. Na sequência, Rafa Regis.

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6: Opa, eu já cheguei por aqui. Até as 4.
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0: Começou, começou, então vamos embora. Muito, muito boa tarde, meu Brasil brasileiro. Estamos no ar na 102.3 do seu rádio. Aliás, eu já cheguei por aqui.
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0: É, sou eu, Rafa Regis, RR, eu tô na área a partir de agora com você pra gente compartilhar essa tarde de sabadão maravilhosa, linda de meu Deus. Tá tudo bem, tá tudo certo, tá tudo tranquilo. Hoje, dia 15 de agosto de 2026. Seja sempre muito bem-vindo, muito bem-vinda aqui à nossa programação, onde você participa, manda o seu recado, manda aquele beijo, aquele abraço. Você é aniversariante, compartilha com a gente esta data tão especial. Tá ficando mais experiente? Compartilha mesmo, hein? 43 996484765. 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Meio-dia, mais 43 minutos. Olha, temperatura agradável aqui em Santo Antônio da Platina. Daqui a pouquinho, mais informações sobre a previsão do tempo para você ficar por dentro de tudo. E hoje também, dois eventos muito importantes aqui na nossa cidade. Hoje teremos a escolha da rainha platinense. E hoje teremos também a nossa platinense.
1: Platinense!
0: CRZ Engie Futsal entrando em quadra no Chimitão às 20 horas. Mas, gente, já vou até adiantar. A partir das 4, acabando aqui ó, a tarde é nossa, já vai direto pro Chimitão. Vá até lá, vá lá, vai aproveitar esse esquenta maravilhoso, porque a bola só rola às 8 da noite, mas você já vai curtindo, chegue cedo com a família, com as crianças, tem atração para todos os gostos. Meio-dia, mais 43 minutos. E se a casa cair, deixa que caia. É Ana Castela com Teodoro e Sampaio, porque a partir de agora à tarde é toda nossa.

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1: 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Michel Teló, fugidinha, você curtiu nas primeiras da tarde a nossa deste sabadão, que tá bom demais e que está apenas começando e que já teve quase todo dia. Zé Neto e Cristiano e também Se a Casa Cair, Ana Castela com Teodoro e Sampaio, já tô dando risada e me divertindo com as participações da galera aqui no nosso WhatsApp 43996484765. Vamos nessa, vamos direto e reto pra dar tempo. Senão não vai dar tempo. Até as quatro não vai dar tempo, acontece. Vamos lá, quem é o primeiro aqui da lista? Quem solta a voz é ela, fala Rosa.
2: Boa tarde, Rafa Reis, Rosa e Nossa Senhora Perpétua Socorro. Gostaria de ouvir uma música, Dona do Meu Destino. Fez pro meu esposo Edson, o meu sogro e a minha sogra de Jundiaí do Sul, pra toda a minha família de Jundiaí do Sul, pra Vandinha, lá em Jundiaí do Sul, pra Renata, lá em Jundiaí do Sul, pra família delas, pra minha amiga Ceni, minha amiga Imaculada, pra quem gostar da música, pra vocês da Ádia, pra Fátima de Catiguá, pra essa mulherada que participa aí.
1: Opa!
2: Se você me atender, Rafa Redmi, muito obrigado.
1: Beleza!
2: Toda nossa.
1: Bem, muito bem, Rosa é o casal que está com a gente, porque a Rosa falou, inclusive ofereceu a ele, Edson. Fala, Edson, boa tarde!
3: Boa tarde, Rafa Regi, aqui o Edson, tá falando na sua perpétua socorro. Gostaria de ouvir uma música de Renan e Raí, Encontros Imperfeitos. Ofereço minha esposa Rosa, para meus pais em Jundiaí do Sul, pro Condela em Jundiaí, para vocês da rádio, para todos que estão na sintonia.
1: Beleza.
3: Pro meu amigo Eduardo Ribeirão do Pinhal, pro Paulão e pro Negão, que trabalha com a gente aqui, pro seu Zé, jardineiro, pro Jorge, pro Casão, pro Aguinaldo, mototáxi aqui de São Antônio.
1: Muito bem, Edson.
3: E pra vocês da rádio, se nos atender aí. Tchau, obrigado, a tarde toda nossa.
1: E garoto, um abraço pra você, obrigado pela participação. Eva Marli, fala comigo. Boa tarde.
4: Oi, Rafa.
1: Oi.
4: Boa tarde.
1: Tudo bem,
4: bem?
1: Eva, e você?
4: Rafa, toca a música da Ana Castelo Boiadeira e ofereço pra Claudete, pra Fátima, pra toda a família dela, pra Tatiane Ferreira, pra Edna lá do JP, pra Cenira, pra Cidinha, pra todos eles lá do JP.
1: Muito bem.
4: E especialmente pra nossa amiga Neiva Queiroz, que agora que virou boiadeira, né?
1: Eita.
4: Então, que Deus abençoe muito ela nessa fase dela, nessa... essa experiência nova dela. Que Deus abençoe muito ela.
1: Ai, meu Deus.
4: Tchau. Fica com Deus. Ai, e a tarde é toda nossa.
1: Então tá bom. Um abraço pra você, Eva Marli. Certas coisas eu não entendo. Bom, deixa eu ver quem mais. Sidney da Guadareia, o otimista Sidney da Guadareia, está dizendo que amanhã será 1-0 para quem? 1-0 pra quem? Então tá bom. Um abraço pra você. Você já vai na carona aqui. O Edson pediu Dona do Meu Destino com Zé Henrique e Gabriel. Então seja. Aliás. Foi a Rosa, né? Foi a Rosa, tá. Ela pediu e você já vai na carona aqui também. Tá bom, Sidney da Guadareia? Tá chegando, hein? Univer, semana que vem. É, domingo? Quando que é? Ah, não. É dia 24. Na outra segunda, né, Sidney? Ô, meu Deus do céu. Mas já que chega. Já que chega, viu? Um abraço, Sidney. Obrigado pela participação. Obrigado pela mensagem. Então, bora lá. Dona do Meu Destino, Zé Henrique Gabriel. Agora, 12:56.

0: água chegando aqui no nosso programa, Ana Castela. Boiadeira, Eva Marli pediu lá em Guapirama e você curtiu aqui no A Tarde é Nossa. 1:03, break, já que eu volto.
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0: forma, é isso mesmo que você ouviu. 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Bom, 1h08, você não vai perder nada também. 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Muito bem, vamos lá. Cezinha já está com a gente. Um abraço para você e para a galera do Guapé. Deixa eu ver quem tá mandando boa tarde também por aqui. Não colocou o nome, colocou sim. É o Maurício, tá ligadaço com a gente. Meu amigo Roberto, nosso amigo Roberto lá do Três Corações também fala: boa tarde, Roberto.
1: Boa.
0: Ei, Roberto.
1: Já que é o Roberto, Três Corações, gostaria de ouvir uma música com Bruno e Marrone aí. Dormir na praça. Eu ofereço pra minha esposa Rota, pra minha filha Valéria, pra minha filha Josiele, pra minhas irmãs do Marinho Santo Antônio da Pratino, o gordinho do caminhão amarelo de Santo Antônio da Pratino, pro Sagrezinho lá do Monte Alto, pra todo mundo que estiver ouvindo, pra você da rádio, você me atender, meu, muito obrigado. Tchau, Rafa, Regi,
0: fica com Deus, filho. Um abraço pra você, Roberto, e pra toda a família aí no Três Corações. Obrigado sempre. Gabriel, é você? Fala.
2: Ô, Rafa Reis, ô, Gabriel, meu amigo. Tamo aqui na obra, aqui carregando uma terra, que tem como mandar uma música pra nós aí. E pro meu amigo Gabriel, lá da Frei Henrique, lá o Gambá, rapaz, o homem tá com chulé aqui, que tá feio o negócio.
0: Meu Deus do céu.
2: Nossa senhora.
0: Ah, não.
2: O nome da música é Tião Carreira e Pardinho.
0: Aí fica difícil, cara. Não, aí fica difícil. Os caras tão...
3: Não tá aguentando, não.
0: O quê?
3: O fedor.
0: Nossa. Lava esse pé aí, cidadão. Quem mais tá chegando por aqui, mandando recado? Como é que é a história?

0: quê? Eu não...
1: Não tá aguentando, não.
0: O quê?
1: O fedor.
0: Nossa. É o quê? Ô, Chique. Um abraço pra você. Obrigado pela companhia aí. Mas, pelo amor de Deus, baixa o rádio, fala, depois você aumenta de novo. Não dá pra entender quase nada aí, viu, Chique? Só sei que é o C porque é o começo. É o Chique, pronto, já não entendi mais nada. Maria França fala.
2: Boa tarde, Rafa, tudo bem?
0: Boa tarde,
2: pra
0: Maria.
2: Mim, pássaro livre. Esse pra você, todos orientam, meus clientes, minha vizinha Elisa, Sandra, Marte Cesário, Moreno, minha filha Vilma, André, meu filho Bruno, se você me atendeu, eu agradeço, Rafa, um ótimo final de semana pra você, que
0: pra
2: Deus
0: você
2: abençoe
0: também, Maria.
2: Você, tua família e toda a nossa família.
0: Amém.
2: Rafa. Fique com Deus.
0: Obrigado pela participação, Maria França, já eu mando esta especialmente pra você. Deixa eu ver quem mais tá por aqui. Alessandra, obrigado pelas palavras, viu? Obrigado pela participação. Ah, tá pedindo uma do João Bosco e Vinícius. Manda uma das mais antigas aí. Top demais, tô de folga, só curtindo o melhor programa do rádio. Que é isso? Aí eu gostei, aí emociona. Obrigado, viu? Obrigado pela participação. Vamos curtir sucesso por aqui. Depois dessa, vamos com Renan e Raí. Encontros Imperfeitos, agora 1:13.

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6: Agora 1 hora mais 18 minutos. Maria França pediu. Tá aí, passado livre.

Quem mais? Quem mais tá por aqui? Quem mais tá soltando a voz, curtindo esses sucessos, relembrando também bastante? Quero deixar um abraço aqui pra galera que tá com a gente. Boa tarde. Ô, Rodrigo Bueno, um abraço pra você. Tá com a gente também, tá curtindo. E tá mandando uma música especial pra Adriana Malta, Mulher Maravilha, Zé.

0: Neto Cristiano, então tá bom, Rodrigo. Um abraço pra você. Já na sequência eu mando, fechou? Valeu, valeu demais. Manda um modão meio sulista aí pra nós. Nenon, um abraço, viu? Obrigado pela participação. Um abençoado final de semana pra você e pra toda a família. Tá faltando mesmo, já tá na hora, né? Já tá na hora. Então tá bom, ó. Quem mais tá soltando a voz por aqui? Quem vai falar comigo? É a Ivone? É você, Ivone. Boa tarde.
1: Boa tarde, Rafa Regis. Tudo bem? Sou a Ivone de Japira. Eu gostaria de ouvir a música Estrela de Ouro. Três para todos que estiver ouvindo. Um
0: muito
1: abraço,
0: bem.
1: Fica com Deus.
0: Amém. Você também, Ivone. Mando já para você. Tassi Gonçalves. Oi, Tassi. Tudo bem? Queria ouvir uma música do Teodoro Sampaio, Garrafão. Vão abrir, quer dizer, vão mandar já pra você, tá bom? Valeu demais, Tassi Gonçalves, um abraço. Alô, Conselheiro Mairink, sempre com a gente. Odete, Fazenda Curitiba, em Jacarezinho. O Lodo, à tarde o Lodo não aparece.
2: Oi, Rafa, boa tarde, tudo bem?
0: Tudo.
2: Ô, Rafa, manda música pra mim aí, O Vento. Os quero mandar marcas. Pra todas as minhas amigas, pra toda minha turminha. Quero mandar pra Lozana, pra Filó, pra todas as meninas aí que no momento não lembro o nome delas aí, tá?
0: Pra
2: que
0: todas.
2: Você tá mandando programa aí pra país, sabe?
0: Certo.
2: Ligando aí. Quero mandar pra você, pra turminha da rádio toda, pra todos que tá curtindo seu programa. Ah, quero mandar pra minhas amigas. Pra minha amiga de infância, tempo de escola,
0: olha.
2: A Cimira, lá do JP.
0: Beleza.
2: Quero mandar pra Luzia, minha amiga. Pra todas minhas amigas, pra todo que tá curtindo o seu programa.
0: Então
2: quero
0: tá
2: mandar
0: bom,
2: pra
0: Odete.
2: Pra que ela curte o programa seu também, ela adora seu programa.
0: Abraço ela, pra
2: família
0: ela.
2: Família dela toda. Deus que abençoe o final de semana seu.
0: Amém.
2: Até segunda, Rafa.
0: Até,
2: tchau,
0: Odete.
2: Com Deus. Odete Souza, aqui da Fazenda Curitiba.
0: Obrigado pela participação. Agora 1h23, faça que nem Odete. Vai mandando aí o seu recado, vai soltando a voz, vai apresentando comigo à tarde a nossa. Enquanto isso, Zé Neto Cristiano, Mulher Maravilha, 1h23.

0: Rafão, com Teodoro Sampaio, que você curtiu aqui no A Tarde é Nossa. Teve Estrela de Ouro, Felipe Falcão. Mulher Maravilha, Zé Neto e Cristiano. Agora 1 hora mais 33 minutos. Já que eu volto.
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8: 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Agora 1:35. 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

0: Muito bem, Ido Molines, para sua participação aqui no nosso WhatsApp 43 996484765. Valderi já está acenando, já está mandando recado por aqui. Quem está pedindo um sucesso aqui? A minha amiga Rosa Silva, um abraço para você, um ótimo final de semana, Rosa. Eu mando essa, deixaria tudo, já que eu mando. A Adriana Nunes, é você, Adriana, boa tarde, fala comigo.
1: Olá, boa tarde, meu amigo Rafa, aqui é a Adriana Nunes Siqueira, meu amigo. Se der, vê se toca aí pra gente aí, Wagner Roberto, filho, manda pro meu filhote que foi aniversariante do dia 13, completando seus 19 aninhos, meus neném.
0: Muito bem.
1: E aquele grande abraço, ótimo final de semana, abençoado a todos, pra toda a minha família de Santo Antônio.
0: Beleza, e pros aniversariantes, já foi, mas não tem problema, eles ganham deste programa. Felicidade, saúde e muita paz, que Deus os abençoe hoje e sempre. Um abraço pra você, viu, Adriana Nunes, aí em Siqueira Campos. Quero mandar um abraço também aqui pra minha amiga, a Neuzeli Penha. E eu também, viu, Neuzeli? Ela tá dizendo aqui que ficou muito feliz em ouvir a voz do Roberto, lá do Três Corações. Que bom que ele está bem. Roberto é forte demais, só. Que isso. Abraço pra você, Neuzeli. Obrigado pela participação, viu? Um abraço a toda a família. Um final de semana abençoado. Quem mais?
2: Fala, Rafa Regis. Boa tarde.
0: Boa tarde. Bem? Tudo certo?
2: Rafa Regis, hoje o balanço do Fandango vai tocar em Ourinhos.
0: Sim.
2: O pessoal da Eco.
0: Ó.
2: Equipe Baila Comigo. Aí amanhã estaremos em Jacarezinho, no nosso amigo Donizete. Todo mundo convidado. Toca Castelhana pra nós aí. Balanço do Fandango na estrada.
0: Beleza, ajuda. Então já vou fazer o seguinte, pra gente matar a saudade, vamos de Rui Biriva. Um abração pra você, Deus acompanha aí no Tapetão Preto, você e toda a banda. Eu fui pego de surpresa aqui. Eu não preparei, viu, Júdona? Me desculpe, mas eu vou me redimir rapidamente dessa falha, tá bom, Júdona? Este foi o nosso amigo Júdona. Aí, deu tempo, Júdona Batera, meu amigo flamenguista. Um abraço pra você. Obrigado pela participação. E deixa eu mandar um abraço aqui pro meu amigo lá em Nova Fátima, meu amigo palmeirense. Fazer o quê? Palmeiras! Ô, Kio, um abraço pra você, pra Inês, pra toda a família. Pro Dair Barrigudo também, que tá aí do teu lado, certo? Ó, Dair, é o seguinte, só tô retransmitindo aqui o recado, tá? Não tenho nada a ver com isso. Bora lá, Castelhana, pra gente curtir aqui no A Tarde é Nossa. Agora 1h40.

0: Romance Rosa, Ed Brito Samuel, foi que você curtiu aqui no A Tarde é Nossa, agora 1h52, deixaria tudo, Leonardo, a Rosa Silva pediu, e você curtiu por aqui, pro meu amigo Juruna, pra galera que gosta daquela gaúcha, tchê, eu tava devendo, né, Rui Biriva, Castelhana. E vai participando, vai mandando aí o seu recado, porque tem mais, ó, inclusive a Aparecida de Siqueira, ela já foi aí na carona do Garrafão, né? Foi na carona do Garrafão. Foi a música conteúdo de Sampaio que mandamos há pouco também. Alan, vírgula, o pintor. Um abraço aí, meu irmão. Manda João Paulo e Daniel oferecendo aí pra todos os ouvintes. Valeu demais. Meu irmão, não é meio, né? Meio, tá certo. Eu que errei aqui também. Um abraço pra você, viu, Alan? Obrigado pela participação, obrigado pela mensagem. Já que eu mando uma do João Paulo e Daniel pra você aí. Essa que você pediu, obviamente. Já na terra, já na capital do morango, está ele, o Rosinei. Obrigado pela participação, pedindo um sucesso, uma linda aqui do Christian Ralph. É, vai pra todos aí, viu? Vai pra todos aí no bairro Pinheirinho, município de Jaboti. Um abração pra você, obrigado e bom trabalho por aí. Quem está com a gente também, eu falo RR na área, SS também, porque a Suelen Sabino está mandando uma do Jads e Jadson pra gente curtir aqui no nosso programa, certo? E também aqui a Fioca, próxima, então solta a voz. Ah, ela me indica aqui, ela sinaliza com emoji, é, com chapéuzinho e língua de sogra. Ô Fioca, até aniversário da família, fala, boa tarde.
1: Fioca, pra mim, Tordilho Negro, manda para Neiva Queiroz, pra Deusana, Rita de Cássio, Fátima de Cotiguá, Deusana, Fininha, Cristina, Claudinei, especialmente pro meu irmão Valdeci Sapão, que tá fazendo aniversário hoje, desejando ele feliz aniversário, saúde, paz, sucesso, o resto a gente corre atrás.
0: Muito bem, um abraço pra você, e claro que o aniversariante ganha deste programa. Felicidade, saúde e muita paz. Valdecir, é isso? Um abraço pra ele, que Deus o abençoe hoje e sempre. Deixa eu ver quem mais. O Eduardo Batista, lá no Vitória Régia. Forte abraço a você também. Um ótimo final de semana. E a Angélica, vai dela hoje? Vai de Marvada Pinga hoje? A moda da pinga? Então tá bom. Vai pra todos aí do Bairro Dourado, tá bom, Angélica? Um abençoado final de semana pra você e pra toda a família. 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

0: você curtiu Jantes e Jantson? Onde você mora? Suelen Sabino pediu? E você curtiu aqui no A Tarde é Nossa, exatamente 2 horas mais 3 minutos? Vamos fazer um break rapidinho? Eu volto já com muito mais e a sua participação também, hein? Manda ver aqui no nosso WhatsApp. Aqui, a tarde é toda nossa.
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4: Agora 2:08, nós estamos de volta.

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2: 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Fioca, já eu mando aqui o sucesso, tá? Eu não esqueci, não. Tordilho Negro dos Serranos, vai pro Valdeci o Sapão também, que tá fazendo aniversário hoje, certo? E também tô devendo aqui, já na sequência, a moda da pinga, viu? O Angélica aí no bairro Dourado. Mas deixa eu mandar um abraço também aqui. Pra quem? Geraldo, um abraço pra você. Geraldo tá curtindo aqui o nosso programa. E hoje é Nancy, hein? Todos os caminhos levam ao Chimitão. O jogo é decisivo, minha gente. Platinense CR Zenge Futsal contra Serralê Cianorte. A partir das 20 horas a bola rola, mas chegue cedo. Pode chegar cedo à vontade, porque já na frente, na entrada do Chimitão, várias atrações. Hoje é música ao vivo, as barracas lá com aquelas guloseimas maravilhosas, aquele chopinho maravilhoso. Ai, atrações pra criançada. E é claro, cobertura total, hein? Da nossa difusora FM, estarei por lá. José Augusto, voltando das férias. É, voltando e trazendo todas as emoções de Platinense e Cianorte. Vamos pra cima, uma vitória aí. A gente vai dar uma secada também em Matelândia, que pega em Baú fora de casa. Aí nós vamos pra liderança. Nós vamos dormir líder desse grupo, não sei não, hein? Tô pressentindo isso. Viu, Geraldo? Um abraço pra você, viu? Obrigado pela participação. E quero mandar um abraço também aqui. Pra quem? Fabiano Dark. Fala, Fabiano. Boa tarde.
3: Fala, meu jovem. Boa tarde.
2: Tudo bem? Boa meu tarde.
3: Meu amigo, rapaz, acabei de chegar agora do trampo.
2: É?
3: Quer dizer, agora não. Já tem uma meia hora, já tomei um banhinho.
2: Oba!
3: E agora é claro que eu vou escutar essa 102.3. E manda pra nós aí. Rapaz, eu vou recordar aqui agora. Olhos de Luar.
2: Belíssima
3: manda
2: pedida.
3: Manda aí pra

0: nós esse modão, tá certo? Tô aqui em Jundiaí do Sul. E é claro, manda pra todas as ouvintes solteiras de todo o país aí que tá ouvindo aí essa rádio maravilhosa.
1: Ei, Fabiano.
0: Obrigado. Aqui é o Fabiano Dark.
1: Muito bem, assinou. Um abraço pra você. Então, já que você quer relembrar, eu vou mandar com o Christian Ralph, né? A versão mais antiga. A gente tem uma com César Benotti e Fabiano com Luan Santana, mas vamos mandar essa do Christian Ralph. E aí, Inês Fusco, já fica pra você também. Olhos de Luar, essa música é linda demais. Fechou? Combinado assim, Fabiano Dark, um abraço pra você. Agora descansar, curtir e curtir essa moda também, a moda da pinga. Com a Bruna Viola, agora 2:13.

0: Chano de amor, Gene Geno, agora 2h23. Gabriel, pra tua turma aí na obra, viu? A galera tá inspirada lá hoje, que beleza, não? Que beleza, não deve ser fácil não, gente.
1: Mentira.
0: É verdade. Bom, 2h23, antes de mais alguns recados da galera, aliás, vamos dar conta até as 4, vamos? Porque é o seguinte, eu preciso antes falar pra você destas duas lojas lindas que contamos aqui em Santo Antônio da Platina. 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
0: 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Quem está com a gente aqui curtindo, mandando recado, deixa eu mandar um abraço lá para Joaquim Távora, porque o Paulinho está com a gente, curtindo, lidando com os bichos nesse horário, neste exato momento, né, Paulinho? Ah, um abraço para você, Paulinho. Vou ver se eu tenho essa gaúcha tchê que você pediu, tá bom? Um abraço e bom trabalho aí, viu? Cuidado. Ô Condé, alô Jundiaí do Sul, boa tarde.
2: Boa tarde, Rafa, eu Condé de Jundiaí do Sul. Rafa, quero ouvir Espinheira, quando o Duque Dalvan, essa música vai ser pro Eliel, Samuel Calha, pro Bisona fazendo Pepe Socorro e pro gerente do mercado lá, o Jeba. Então, boa tarde, Rafa.
0: Tudo de bom.
2: Vai, Corinthians, boa tarde, é tudo da nossa.
0: Boa, garoto, um abraço pra você, Condé, obrigado pela participação. E em Guapirama, confirmando a audiência, está ela, Odete. Tudo bem com você, Odete? Obrigado pela participação, final de semana abençoado. Ah, faz tempo que eu não coloco essa trilha aqui. Até esqueci o nome, ah, lembrei aqui. Deixa eu ver se tem ainda. Ah, faz muito, mas faz muito tempo mesmo.
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0: Ah, que beleza! Então fala comigo, Zé das Medalhas, o Flamenguista. Fala, Zé, boa tarde.
4: Rapaz, boa tarde, meu amigo. Fala comigo, que é o Zé das Medalhas.
0: Diga, mano. Zé.
4: Uma música legal aí pro tio Léo lá, pro Zé Rosa lá no Taquaral. Pra toda a rapaziada aí que tá se dedicando, trabalhando aí na EFAP aí.
0: Também, mano, bem lembrado.
4: Nosso parceiro lá, o Tobias, que tá lá de frente lá.
0: Grande
4: tá
0: Tobias.
4: Tá arregaçando as mangas, hein. Cara, é bom demais, hein.
0: O Tobis.
4: E mais tarde tem Nense lá no Chimitão, hein?
0: Estaremos lá.
4: Prestigiar lá.
0: Aê, boa!
4: Jogão vai ser monstro hoje, hein? Hoje vai ser bom lá.
0: Vai ter bandeirão.
4: A raça vai estar lá, toda a rapaziada lá. Aldeir. Toda a rapaziada vai estar lá, o Léo, Léozinho. Vai estar toda

0: molecada lá. Vamos lá, vamos que vamos. Manda uma música legal pra todo mundo aí. Manda pro tio Léo aí, pra toda a rapaziada da construção civil, pra todo mundo que tá dando peguinha hoje, realizando o sonho aí, construindo a casa do pessoal aí.
1: Maravilha.
0: Construção civil.

imperdível. Vai ficar de bobeira hoje à noite? Bora pro Chimitão, leve a família e vamos fazer essa corrente, essa força aí pra nossa Platinense CRZ de futsal. Sobe o som. Que beleza. Quero mandar um abraço pro Fábio Massola, o pessoal lá em Nova Fátima. Nova Fátima está com a gente, né? Valeu demais, Fábio. Obrigado pela participação, obrigado pela mensagem. Um abração a todos lá em Nova Fátima. Já falei do meu amigo Kill. Quero mandar um abraço também. Já falei do Odair Barrigudo também, né? Já falei. Quero mandar um abraço pro meu amigo também. O Du, o Palmeirense, a família, Ivonetes, Eduardo, a todos lá, viu? Grande abraço. Vamos curtir sucesso por aqui agora com Christian Ralph. Tava devendo, né? Olhos de Luar, oh, moda boa. Agora 2:28.

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3: Agora 2 horas mais 38 minutos, voltamos.

0: 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Num oferecimento de Paraná Assessoria, Paraná Banco, nós estamos de volta com a Tarde é Nossa. Um abraço para você, Jurandir, já querendo saber da agenda do esporte neste final de semana, e a gente manda já, tá bom, Jurandir? Pode ficar sossegado. Bom, daqui a pouquinho também tem mais sucesso. O Condé pediu aqui Espinheiro, eu tô devendo, mas eu vou mandar pra você, viu, Condé? Tereza Toledo, um abraço pra você e pra Calopsita aí também, Jacozinho, não é isso? Então tá bom, falou alguma coisa hoje, Tereza, ou não?
1: Que foi?
0: Que?
1: Bom dia.
0: Disparou lá.
1: Bom dia, filho.
0: Nossa. Olha. Já é boa tarde, Calopsita. Já é boa tarde, Jacozinho. Quem mais?
2: Alô, rapaz.
0: Alô.
2: Meu ídolo.
0: Nem tanto,
2: manda
0: mestre.
2: Manda pra nós aí, Gilmar. Milionário Zarrigo, de longe também se ama. Aqui é o Gilmar do Paudaio. Obrigado.
0: Abraço, Gilmar. Obrigado aí sempre com a gente. Obrigado pela participação. Eu tô falando dos eventos aí, como, por exemplo, a escolha da Rainha Platinense hoje. Eu falei da nossa Platinense Serrizenge Futsal, que entra em quadra mais à noite. Claro que eu não vou esquecer da nossa Cavalgada. Início amanhã, a partir das 10 horas da manhã. Rafa, eu quero saber das informações, eu tô por fora de tudo, oh, meu Deus do céu. Bom, fontes não faltam, né, minha gente? Mas eu quero resumir tudo. Falando pra você dar uma espiada no arroba Difusor FM 102.3, ontem nosso amigo Neto Jeans, que faz parte aí da comissão organizadora da Cavalgada, esteve aqui ao vivaço no nosso programa, passando todas as informações, certo? Então, dá uma espiada lá no nosso Instagram e boa Cavalgada. Só que é o seguinte, uma coisa que eu falo pra você, impreterivelmente, a saída acontecendo às 10 horas da manhã. A organização tá aí, ano após ano, aperfeiçoando e melhorando, claro, né? Essa Cavalgada, mas o horário é imprescindível, tá, minha gente? Então tá tudo lá nessa entrevista aí com o nosso querido Neto da comissão organizadora pra você ficar por dentro de tudo aí da Cavalgada, tá certo? Só mais um detalhe, né? Até o ano passado costumava sair ali da Denorp, mas este ano, né, amanhã nós teremos a saída lá dentro do mesmo estacionamento ali do espaço da EFAP mesmo, sabe aquele, né? Quando você chega ali à esquerda, saindo dali. O pontilhão tá liberado também, tá, gente? Então, tá tudo certinho. Se Deus quiser, vai ser uma linda cavalgada. Com a presença também do governador Carlos Massa Ratinho Júnior aqui na nossa cidade. E aí, a partir do dia 19, começa a nossa 54ª EFAP Expo com Eduardo Costa, né? Abrindo brilhantemente os festejos que fazem parte também, é claro, do aniversário de 112 anos da nossa querida Santo Antônio da Platina. Agora 2h42, deixa eu mandar um abraço. Oi, Anete. Anete também. Anete vai participar amanhã, né, Anete? A Madonna vai estar lá amanhã na cavalgada, ô. Anete, um abraço pra você, parmeirense. Ah, tá sendo preparada aqui, eu tô vendo as fotos. Coisa linda demais. Bom, é o seguinte. Espinheira, vamos curtir sucesso com o Dudu que dá o van? Agora 2h42.

De longe também se ama milionário José Rico. Um zoom para você. Como diria o nosso querido saudoso Zé Rico. É, que coisa linda, nosso garganta de ouro. Calcinha de renda Nerildo e Nerivan. Aí, Zé das Medalhas, um abraço pra você, flamenguista. Espinheira do Duque Dalvan foram os sucessos dessa última sequência que você curtiu aqui no A Tarde é Nossa. Exatamente às 2 horas mais 52 minutos. É, tô gostando de ver a galera aqui no nosso WhatsApp. Partiu Chimitão. Eita, aí sim, hein? Aí sim. E só lembrando, sim, teremos cobertura completa da nossa Difusora FM. Eu até vou falar um negócio. Eu saio daqui, depois já vou pro Chimitão. Já vamos gravar bastante conteúdo, viu, seu Cláudio? É, já vai se preparando aí. Muitos conteúdos pré-jogo. Pra gente já abastecer também aqui as nossas redes sociais, pra gente já fazer aquele esquenta legal, bacana, com o nosso ouvinte também, galera que vai continuar aqui na nossa programação, vai ficar de olho nas redes sociais, vai ficar por dentro aí também das novidades da nossa Platinense, como é que tá o ambiente também, né? Diretamente do Chimitão, José Augusto narra, eu estarei nas reportagens e comentários. Arthur Paiva levando para você as melhores imagens, as imagens. Por isso que eu sempre falo, vai pro Instagram, vai pro Facebook, vai pro nosso YouTube. E fique por dentro e acompanhe também.

0: também a nossa transmissão. Deixa eu mandar um abraço aqui para Ivanilde lá no Banco da Terra. Um abração para você, Ivanilde. Obrigado pela participação, obrigado pela mensagem. Deixa eu ver quem mais está chegando por aqui. Ah, tá pedindo uma do Mundo Velho, né? Daniel José Camilo, eu vou mandar para você já na sequência, viu? Obrigado pela participação. Quem mais tá chegando por aqui? Quem é? Dinaldo? Dinaldo é lá de Ourinhos, né, Dinaldo? Boa tarde para você.
1: Boa tarde, Rafa Regis.
0: Sou eu.
1: Dinaldo de Ourinhos.
0: Tudo bem, Dinaldo?
1: Gostaria de ouvir a música 2050, ofereço pra minha esposa, Dona Raimunda, que hoje faz 36 anos que nós está casado.
0: Oba!
1: E eu fiquei 18 anos sem casar. Aí hoje é aniversário de casamento nosso.
0: Ah, muito bem.
1: Eu rolei, demorei pra casar.
0: Mas não importa, não, tá tudo certo. Importante que vocês estão bem aí, firmes e fortes, certo? É ou não é? Então, para o casal, claro que vocês ganham.
2: Parabéns pra você.
0: E olha que bacana, vocês estão completando aí bodas de cedro. 36 anos, bodas de cedro. Nome desta data especial, né? Que simboliza a força, a resistência e a longevidade da união. Características muito parecidas com a árvore de cedro, que possui um tronco forte, capaz de resistir ao tempo e aos ventos. Ó, que coisa linda! Dinaldo, um abraço pra você, pra esposa, e que Deus continue abençoando cada vez mais esta linda união, tá bom? Um abração aí, valeu, valeu demais, e obrigado por compartilhar com a gente esta data tão especial, o aniversário aí de casamento, tá bom? Um abraço, obrigado pela participação, obrigado pela mensagem. Quem mais tá por aqui?
3: Boa tarde, rapaz.
0: Boa tarde. Fala, Paulinho.
3: Manda aquela briga depois pra nós aí com o Christy Ralf. A nós curtir aqui,
0: boa.
3: Meu querido. Um abraço, fica com Deus aí, meu querido.
0: Um abraço pra você também, Paulinho. Obrigado pela participação, obrigado pela mensagem. Quem mais? Ah, muito bem, deixa eu mandar aqui um abraço pro meu amigo Jefferson lá em Zarilange. Um abraço pra você. Obrigado pela participação, tamo junto. Não vou pra cavalgada. A gente tá sempre na cobertura aqui, Jefferson, mas deixa pra quem entende, né? Deixa pra quem entende do rolê aí, deixa pra lá. Abraço pra você, meu amigo. Tá convidado, hein? Tá convidado aqui pra cavalgada, pra nossa EFAP Expo na semana que vem. Viu, Jefferson? De 19, 20, 21, 22, 23. Várias atrações pra gente curtir. Um abraço pra você, meu amigo. Mundo Velho, Daniel, José Camilo, bora curtir. Agora 2h55.

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0: 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Agora 3:05, eu vou pro intervalo aqui deste programa e na volta a gente fala um pouquinho de esporte, tá bom? Pode ser? A gente passa limpo aí a agenda do final de semana, perde ou não?
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E daqui a pouquinho tem mais participações também da galera aqui no nosso WhatsApp 43996484765. E claro que tem mais sucessos, tem mais uma super sequência pra gente curtir, tá bom? Vamos falar de futebol, vamos lá rapidinho, agora 3:11, passando a limpo aqui a agenda do final de semana, informando que ontem Ponte Preta e Náutico empataram 1-1 pela 22ª da Série B do Campeonato Brasileiro, 22ª rodada da Série B. Teve também São Bernardo 0, Botafogo de Ribeirão Preto 1, e o Sport afundou ainda mais o Londrina, 2-1 para a equipe da Ilha do Retiro, e o Londrina vai seguindo aí na zona do rebaixamento. A bola rola hoje para Atlético Goianiense e Vila Nova, clássico goiano, às 16 horas, Ceará e Cuiabá. Às 16 horas também tem Criciúma e Goiás, e às 18h30 tem Juventude e Fortaleza. Três baita partidas, hein? Movimentam hoje também a 23ª rodada do Campeonato Brasileiro da Série A, com o Fluminense enfrentando o Palmeiras logo mais às 4h30 da tarde. Às 18h30, na Arena da Baixada, tem Atlético Paranaense e Red Bull Bragantino. E de volta ao Morumbis, o São Paulo enfrenta às 21h o Coritiba. Amanhã, 23ª rodada se completa com Chapecoense e Bahia às 11 horas da manhã. Às 4 da tarde tem Atlético Mineiro e Grêmio na MRV Arena. Vila Belmiro não, amanhã é no Rio de Janeiro, né? Em São Januário. Vasco e Santos às 16 horas. Às 18h30 no interior paulista tem Mirassol e Flamengo. No mesmo horário, Vitória e Botafogo se enfrentam no Barradão. E às 19h30, Corinthians e Cruzeiro na Neoquímica Arena. E que pode agora ter mais um desfalque, né? Pedro Raul sofre trauma na costela e agora vira dúvida no Corinthians. O centroavante se machucou no empate sem gols com o Rosário Central na Libertadores. Olha, então não deve estar à disposição do técnico Fernando Diniz para a partida de amanhã diante do Cruzeiro, o Pedro Raul. Eu sei que tem muitos aí que estão dando aquele sorrisinho de canto de boca. Pode parar, hein? Olha, o Corinthians entrou em contato.

0: com o staff do Memphis Depay para iniciar a negociação sobre a dívida de 77 milhões de reais que o clube tem com o jogador por bonificações e prêmios não pagos. Um dirigente do clube procurou um representante de Memphis para propor uma reunião na semana que vem, em data ainda a ser marcada. Nesse contato inicial, o Corinthians sugeriu que o modelo de pagamento proposto no novo contrato não assinado pelo Osmar Stable seja mantido, 42 milhões, pagos em 4 parcelas semestrais de 10 milhões e meio de reais a partir de fevereiro do ano que vem.
1: Pois é, com muita garra e emoção. São 11 cá, 11 de lá.
0: Falando também agora, vamos mudar aqui a trilha. Ah, não, mas antes de mudar a trilha, ficou faltando informação de que o Operário entra em campo amanhã, às 11 horas da manhã, para enfrentar o Avaí pela Série B do Campeonato Brasileiro, também pela 22ª rodada. E pela 17ª da Série C, em Sergipe, tem Confiança em Maringá, amanhã às 18h30. Agora sim. Agora sim podemos mudar a trilha. Agora 3h14, hoje tem...
2: Apagou a luz.
0: Hoje tem, bora pro Chimitão, minha gente, porque hoje tem a Platinense Serrizenge Futsal enfrentando aí Seralecia Norte. E o nosso amigo, seu Cláudio, tudo bem com você, seu Cláudio? Esteve ontem por aqui, mas é claro que ele tinha que fazer esse esquenta também aqui no nosso programa neste sabadão, né, seu Cláudio? Boa tarde!
3: Fala, Rafa Reis!
0: Fala, seu Cláudio!
3: Melhor de todos!
0: Opa!
3: Meu querido, os últimos preparativos aí pro grande jogo.
0: Maravilha!
3: Platinense Resende, Futsal e Cianorte.
0: Coisa hoje linda!
3: Então, a partir das 16 horas já abre os portões, já vai ter lá música ao vivo, uma fanfest, né?
0: Com certeza.
3: Esse é Norte, a equipe de Cianorte já está quase em Santo Antônio da Platina. Previsão de chegada ali em torno de 4 a 4h40, é o horário de chegada de Cianorte, né? Então já está aí a delegação do time adversário. E a torcida Super Raça já está se organizando.
0: E beleza!
3: Já tem gente na frente do Chimitão ali no Aquece. Vai ser loucura. Grande
0: coisa linda,
3: jogo.
0: Coisa linda.
3: De Santo Antônio da Platina. O maior jogo na nossa região desde os tempos áureos da Platinense de campo.
0: Com certeza.
3: Né? Desde os tempos áureos é o maior jogo este de hoje contra a Cianorte. Então, casa cheia. Já estamos todos se movimentando para esse grande jogo e a difusora vai estar lá junto, meu amigo.
0: Com certeza, meu amigo Cláudio. Coisa linda que vai ser. Tô na ansiedade. Por isso, não, já vou sair daqui, já vamos direto pro Chimitão, já vamos com os preparativos também para mais uma transmissão pelas nossas redes sociais e também pelo nosso YouTube. Valeu, seu Cláudio, pelas informações. E vamos para cima, vamos para cima, vamos pro Chimitão. Agora 3h15. Deixa eu mandar beijos e abraços e já emendar aqui o próximo sucesso. Quem fala?
4: Deixa eu mandar um abraço aí. Boa tarde, rapaz.
0: Boa tarde. Tudo bem, Paulinho?
4: Manda aquela briga depois pra nós aí.
0: Ah, esse aqui eu mandei, né? É aqui, ó. É aqui. Beleza.
5: Um abraço. Boa tarde, boa tarde.
0: Isso, é o Nil.
5: Troca pra nós, Virgínio Gêno. Bebo pra caralho. Sou o Nil aqui da Vitória Régia.
0: Um abraço pra você, Nil.
5: Beleza?
0: Toca beleza.
5: Pra nós aí, por favor.
0: Valeu demais. Fala, Rita.
6: Boa tarde, Rafa. Tudo bem?
0: Aqui tudo.
6: É Rita de Caça, de Chacara. Um abraço pra minha mãe, Dias, Aparecida do Mons, Adelina, Adriana, Adrimédio, da Zona Neiva, Cara, Angela Felca, Dona Eulália, da Vila Rosa, Maria da Vila Rosa e Rosângela do Aeroporto.
0: Muito bem. Quem mais? Fininha, fala do
7: boa
0: aniversariante.
7: Tarde, Rafa, aqui é a Fininha, da Vila Santa Terezinha. Ô, Rafa, eu queria que você tocasse uma música pra mim. E oferecendo pro meu esposo Valdeci.
0: Falamos dele,
7: Santos
0: boa.
7: Rosa, que tá fazendo aniversário hoje, Rafa. Queria que você tocasse uma música pra ele aí, do Amado Batista, Folha Seca. E você me atender, meu muito obrigado, Rafa. E é pra me atender mesmo, hein? Ofereço pra Fioca, pra Deusana, pra Saúde, pra Gisela, pra Gislene, pra Gisbele. Enfim, pra tudo nós aqui da Vila Santa Terezinha.
0: Maravilha.
7: Não esquece de desejar os parabéns pra ele,
0: Rafa. Valdeci, falamos.
7: Deus sempre ilumina ele,
0: amém,
7: protege
0: amém.
7: Ele. Sempre dá muitos anos de vida pra ele.
0: Muito bem.
7: Se me atender, meu muito obrigado, Rafa.
0: Um abraço pra você, Fininha. Obrigado pela participação. Falamos aqui do aniversário do Valdeci, através da mensagem aqui da Fioca. Então bora, bora. Bepa, cara. Gini Geno, agora 3h17.

0: A galera pede, a gente curte aqui no A Tarde é Nossa. Folha Seca, Amado Batista com Simone Simaria, Briga de Foice, Christian Ralph. Bê pra caralho, você curtiu também essa moda maravilhosa. E tem mais participações, tem mais recados da galera. Deixa eu ver quem tá por aqui. Ah, quem tá por aqui? Que pergunta minha, né?
1: Quer ver a música?
0: Ô,

0: própria Eliandra, que tava na feria com o Marcão também, né? Que namorava até lá do Monte Alto também. Dando um salve. Eu fui lá fazer um show lá e... É, tinha fã lá na feirinha hoje.
1: Ah, você foi fazer um show lá.
0: A Creia tava lá com o Cristiano, seu amigo Cristiano.
1: Entendi.
0: Ô, Cristiano, tô chegando até na esquina aqui de carona, que seu amigo, nosso fã número um, hein? O esposo da Creia. Chega aí, bem. É, Rote, conhece você, rapaz, Regi, hein?
1: É.
0: Vai todo nosso amigo pra fora.
1: Que beleza, hein?
0: Vai pro Claudio, tava lá também, o Claudião também. Pedreiro, tava outro Claudião também. O Vampiro, também de Vampiro. Lá do Monte Real também. Ele falou que é um mutante, hein? Do Monte Real. Chega aí, Palmer Neto. Ei, Palmer do Monte Real. É nóis, Palmer Neto.
1: Beleza, Deus Ambele, acorda aí. Um abraço pra você, viu? Obrigado pelo recado. Deixa eu mandar um abraço também aqui pro Celso Camargo. Um abraço pra você, Celso, que tá curtindo as modas aqui do nosso programa. Bom demais, bom demais. Deixa eu ver quem mais. Alessandra, obrigado pelas palavras, obrigado pela participação. Vai, Corinthians. Ai, ai, o Alexandre também tá ligadaço, falando que vai pro Chimitão, vai chegar cedo. É isso, Alexandre. Obrigado pela participação. Quem mais aqui? A Cleusa. Um abração pra você, Cleusa. Manda... Ah, eu tô devendo mesmo. Ih, caramba. Jorge nada. João Bosco e Vinícius que eu tô devendo aqui. Das mais antigas. E, ô, Deusano, eu vou mandar o cabeça... Que isso? O cabeça branca aí no próximo bloco, tá bom? Fiquei devendo de ontem, inclusive. Ô, meu Deus do céu. Quem mais? Vamos lá. Angelo, obrigado pelas palavras. Tá mandando aquele Vainense. Bora pro Chimitão aí, gostei. Olha só que legal, tá dizendo que hoje adquiriu o manto da Nense e vai ter venda lá também, viu? Tem lá a tenda que os meninos lá armam para fazer a venda dos mantos da Platinense, tá bom? Fiquem sossegados aí que vai dar tudo certo no final. Deixa eu ver quem mais também ligado com a gente. Jurandir. Ah, o Jurandir tá agradecendo pelo boletim. Jurandir. Boletim do esporte, claro, tem que ter. Isso é tradição aqui do nosso programa. A Valéria, eu falei de você, Valéria. Quem mais aqui? Luiz Cláudio, um abraço pra você. Tá mandando um vai o quê?
2: São Paulo!
1: Então tá bom, Luiz. Fazer o quê? 3:30. Faça um break e volto já com mais sucesso.
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0: Pra mandar um oi pra Jundiaí do Sul. Oi, Jundiaí do Sul. Jundiaí do Sul tá com a gente, não é de agora. Abraço a todos aí, viu? Toda a galera, inclusive Chico Sum, que não apareceu por aqui, mas eu sei que tá curtindo. É, conta aí lá em Jundiaí do Sul também. Que beleza, tanta gente lá de Jundiaí do Sul. Um abraço. Ó, é o seguinte, falando pra você num oferecimento, estamos de volta, né? Agora 3h35. 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Ah, deixa eu pegar aqui o recado. O José tá feliz da vida, o gerentão hoje tá babando, né? Na nova integrante da família que chegou neste sabadão. Eu quero lembrar a netinha, né? A Clara, o vovô tá feliz demais, né, José? Um abração pra você. Que Deus abençoe a Clara. Linda, linda demais. Tá vendo a foto aqui? Ah, que legal. Alegria pra você e pra toda a família, né? Um abração, viu, José? Que Deus abençoe a chegada da Clarinha aí, viu? Linda mesmo a netinha do meu querido amigo flamenguista, o José, gerentão da Daron Móveis. Quero mandar beijos e abraços também aqui. Quem mais tá soltando a voz? Quem mais? Fala comigo, boa tarde.
1: Oi, Rafa.
0: Oi.
1: É Isabel Jundiaí do Sul.
0: Tudo bem, Isabel?
1: Põe pra mim aí a música do Milionário Zé Rico, três camisas. Beleza, pra todo mundo que estiver ouvindo, pra você aí da rádio. Se você me atender, muito obrigado. Tchau.
0: Eu não sei onde foi parar a outra. O que eu tenho aqui são duas, Isabel. Acho que moiou, Isabel, moiou uma delas. É duas camisas, tá bom? Com o Milionário José Rico, eu mando pra você já já. De onde? Jundiaí do Sul, tá vendo? Quero mandar um bom, um ótimo, um abençoado final de semana pra você, viu, Marli? Obrigado pela participação, obrigado pela mensagem. E também aqui, a Cláudia tá ligada com a gente. Onde? Em Jundiaí do Sul. Aí, foi falar em Jundiaí do Sul, aí que beleza. Um abraço a todos vocês. Cláudia, obrigado, um abraço pro maridão também, o Márcio. Ah, estão passando por Jundiaí do Sul, certo? Então tá bom. Um abraço pra você. O nosso VAR, já tô pescando aqui o VAR. Ela não perde nada, né?
2: Brasil!
0: Viu, Val Rosa? Um abraço pra você, viu? Obrigado pela participação. Ai, ai. Vamos soltar o Cabeça Branca aí, porque a Deusana tá esperando. Thierry, tá valendo.
3: Tá valendo?
0: Tá.

0: Duas camisas você curtiu aqui com o Milionário José Rico nesta última sequência, sequência maravilhosa também que teve Zé Ruela, Ed Brito Samuel e o Cabeça Branca, Thierry. Aliás, deixa eu aproveitar e mandar um abraço aqui pra Juscelie Lima Ribeiro. Tá aí, Juscelie, cheguei na tua mensagem, já foi na carona deste sucesso. Essa é boa demais. Antes de mais alguns sucessos por aqui, eu também preciso falar tchau, tá acabando o programa, fazer o quê? O Ticão de Guapirama tá ouvindo aqui o nosso programa, um abraço pra você e pra toda a família aí, viu? É, ele pediu uma aqui do Milionário José Rico, eu tô oferecendo essa, duas camisas, pode ser, Ticão? Aí em Guapirama não vai dar tempo de tocar essa, mas também, Antônio Jacó tá chegando na área, você sabe, né? Deixa eu ver quem mais tá chegando, quem mais tá curtindo, quem mais está por aqui soltando a voz. Muito boa tarde!
1: Boa tarde.
0: Oi, quem fala?
1: Eu queria a música.
0: Não fala o nome.
1: O Lucas Samuel.
0: Cara de bobo, quer ver?
1: Cara de bobo.
0: Aí acertei.
1: Muito bem. Eu mando lá pro João Croves Strambeck.
0: Ai, ai.
1: Pra Maria Cristina Strambeck de Joaquim Távora.
0: Certo.
1: E o Edson José de Joaquim Távora Strambeck.
0: Muito bem. Então tá certo, tá mandado o recado pra toda a família Strambeck, tá bom? Inclusive, de Ribeirão Claro para o mundo. Lucas Samuel, na sequência eu mando aí cara de bobo, como diria Roberto Três Corações. E eu quero aproveitar aqui também, mandar com quem? Com quem? Alessandra, um abraço pra você, Alessandra. Tá dizendo, tá chegando aqui em Santo Antônio da Platina pra assistir o jogo da Nense, aí que beleza. Ah, maravilha, não falou só de onde ela tá vindo, mas um abraço pra você, será muito bem-vinda, viu, Alessandra? Obrigado. Claudinei também, obrigado pela participação. Quem mais aqui? Ricardo, fim de expediente, já pode. Ricardo, você fica falando essa... Ó, a gente tá chegando no finalzinho do programa, aquele cidadão não apareceu, então deixa quieto, viu? Você, se terminou o expediente e não vai dirigir, então tá tudo certo.
2: Desculpa, aí. Mas já tem alguém bebendo!
0: Já, vai começar, viu, meu amigo? Um abraço pra você, viu? Mas não fica

Não seja sem educação, não vai cortar a gente aqui, né? Que coisa. Por aqui, 3h48, antes do próximo sucesso, deixa eu mandar um abraço também. Ah, o Paul chegou? Então tá bom, Paul. Tá pedindo um sucesso aqui com a Marília Mendonça, Sentimento Louco, oferecendo pro grande amor da vida dele lá no Monte Real. Certo, Paul? Um abraço pra você, viu? 3h49, então vamos lá. Cara de bobo, Lucas Samuel.

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1: 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Um abraço para você, um abraço para todos que me fizeram essa companhia sempre tão especial. Na sequência tá chegando aqui Antônio Jacó para comandar o Sertanejo Classe A. Nos vemos no Chimitão, hein?

A partir das 20 horas a bola rola para Platinense e Cianorte. Daqui a pouquinho já tô por lá. E lembrando que na terça-feira já vou estender o convite a partir das 19 horas com a repercussão desta partida. Campeonato Brasileiro Série A, os paranaenses nas demais divisões, aquele show de informações do nosso esporte regional com o Arena Esportiva Difusora FM. Eu, seu Cláudio, Tobias, Jair Henrique, batendo um papo e, é claro, você já é o nosso convidado mais que especial. Grande abraço, fiquem com Deus. A partir de nada, né? Segunda-feira, a partir das 9 horas da manhã, Thaís Silva, Rafa e você. E também, meio de meia, à tarde é nossa. Fiquem com Deus, abençoado final de semana. Eu, Rafa Regis, eu fui. Juninho Queiroz na sequência, tá? Não Antônio Jacó. Um abraço, gente.

0: demais, hein, Duarte?
1: Rapaz, essa música é bonita demais. Vou beber mais um litro de ping.
2: 15 horas e 58 minutinhos. 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

0: nas férias do Antônio Jacó.
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0: Eu, fera do rádio, faz o seguinte, aumenta o volume do rádio, pega carona aqui na 102, porque eu vou fazer você viajar nesta tarde, numa viagem muito gostosa no programa bom. Sábado é o 15 de agosto de 2026, tarde abençoada, dia de Nossa Senhora da Assunção, véspera do dia de São Roque. Muito obrigado pela sua audiência.
2: Quando ela chega no roteiro.
0: Nós tá chegando.

0: grito!
1: 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E a hora certa, 16 horas e 7 minutos. Esse programa aqui vai pegar fogo hoje, viu, Rogério? Alô, Rogério! Alô, Lu! Lá da RM Ar-Condicionado!

0: 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O meu amigo Luiz, a Simone, o timaço de atendimento da Casa dos Colchões, aqui dentro do programa, 16 horas, 10 minutinhos, 16 horas, 10 minutos, hoje é o Fera do Rádio que tá aqui com vocês, o Juninho Queiroz. É um prazer muito grande poder estar aqui, substituindo hoje nas férias, um grande comunicador, o Antônio Jacó. Alô, Cezinha, lá do bairro do Guapé, tá ligadinho aqui comigo, Boa tarde, Dona Nete. Como é que será, tá, Dona Nete? Como é que tá o meu amigo Gilson? A esposa, né, Gilson? O toalha molhada, o meu amigo fã, pessoal querido, lá da Ramal, em Jundiaí do Sul.
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0: Esta é a nossa rádio. Boa tarde pra você. Ô fera do rádio, Juninho Queiroz. Em nome do Centro Odontológico Junqueira, em nome também da Casa dos Colchões, será que dá pra você tocar aquela moda que fala assim: se for pra ser seu escravo, mil vezes a vida que levo. Será que é essa aí, ó? Será que é esse modão aí, ó? Eu acho que é esse aí, ó, do Milionário Zé Rico. Será que é esse aí? Toca, fera do rádio!

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0: Ah, hoje 18 horas tem missa lá da paróquia São José do Jardim Colorado com o padre do cafezinho, padre Carlos Henrique, hein? Hoje, 6 horas, 18 horas, missa da paróquia São José do Jardim Colorado. Hoje, 19h30, missa dos 14 anos de ordenação sacerdotal do padre Marcos Paulo, reitor do Santuário de Nossa Senhora das Graças.
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0: Alô, Rogério Melo. É, como é que é o nome daquela música que fala assim? 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Oh, pega fogo, cabaré!

0: boteco, velho. É, boteco, velho. Vontade de tomar uma, minha Nossa Senhora. Quando será que o doutor e a doutora lá, o pessoal vai liberar eu pra tomar um, hein? Minha Nossa Senhora. Alguma vontade de tomar um que, nossa, minha Deus do céu. É, você tomar uma cachaça aí, hein? É, tomar uma cachaça, uma 51 teleco-teco. Ui, aquela oncinha. É, vontade de tomar uma, minha Nossa Senhora. É, esses médicos não vão deixar eu tomar uma, não, é? Ué, o que que você tá rindo? Só porque eu falei que eu não posso tomar uma? É. Ei, tô com vontade de tomar uma. Uma pinga, bem gostosa mesmo, viu? Uma teleco-teco, uma oncinha, hein? É, eu tomo uma pinga boa. É, mas o Dr. Anderson Vieira dos Santos não deixa, né? O meu médico lá é o Dr. Anderson. Ê, Dr. Anderson. Ô, doutor, será que com o senhor perto de mim dá pra tomar uma? É, às vezes o senhor chega, o senhor vai tomar uma comigo, doutor. Vamos tomar uma pra ficar bom, né? Ai, ai, ai. Ai, meu Deus do céu. São 16 horas e 20 minutos. A Ivânia tá ligadinha aqui comigo lá na Jundiaí do Sul. Ela e o esposo, a família toda, doutora Ellen. É, doutor Anderson, as crianças ligadinha aqui com o fera do rádio. Lá pertinho do Lamparina, ouvindo a Rádio Difusora FM. Alô, vocês aí de Jundiaí do Sul, boa tarde!
1: Boa tarde, Juninho Queiroz. Aqui é o Ginaldo de Ourinhos. Troca a música pra mim, Adeus Mariana. Eu ofereço pra você, pro Antônio Jacó, pro pessoal de Abatiara, pra vocês da rádio e pra todos que estiver ouvindo. Muito obrigado, se você me atender.

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Quero mandar um abraço lá pro pessoal da Thriller Lanches, lá do meu amigo Moisés, hein, Moisés? Hoje é dia daquela picanha, hoje é dia aí daquele arrozinho fresco, né, Moisés? É, do lanche. Um abração aí pro Moisés, ligado no 102.3.

19h30 tem a missa. Hoje, 19h30, tem a missa de São Roque, lá na comunidade dos Pereiras. Amanhã tem o almoço. Tem a participação do povo na festa de São Roque.

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Agora são 16 horas. São 16 horas mais 44 minutinhos. 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É a Rádio Difusora aqui em Santo Antônio da Platina. Boa tarde pra você. 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

mundo velho sem porteira. Esse é o melhor programa do rádio. É, e é gostoso você tocar uma moda. Não é gostoso você tocar uma moda boa? É gostoso, né? Você tocar uma moda boa aqui nessa rádio. 16h48, Mike Rian.

0: Mike Rian na programação difusora. 16 horas e 51 minutinhos. 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
1: Eu bebo não, só, mas

19. Dia 19. É, dia 19 de agosto. Ele vai estar aqui em Santo Antônio da Platina. O Eduardo Costa. Essa vai pro fã. Vai pra rapaziada lá da Fazenda Ramal, lá em Jundiaí do Sul. Gilson! Ô, Gilson, é um homem aí, Gilson.

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Não bebas, mas não. Ah, já que esse programa tá bom, já que esse programa aqui tá bom, e nós vai deixar ele mais bom ainda, será que dá pra você tocar aquela moda assim, ô fera do rádio? Ô Juninho Queiroz, será que dá pra você tocar aquela moda que fala assim, se for pra ser seu escravo, mil vezes a vida que levo. Ahu! Ahu! Ahu! Ahu! Como é que ele fala na música assim? Se for pra ser o seu escravo, mil vezes a vida que levo. É o melhor programa do rádio, Vitorinha. Essa vai lá pros Zoreia. Alô, Zoreia. Alô, Sirlanei.

0: 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Ótimo dia pra você, ótima tarde, sábado, nas férias do Antônio Jacó. Eu, fera do rádio, tô aqui. Juninho
1: Queiroz. 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
1: Opa, 17 horas e 6 minutinhos.
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4: Oi, boa tarde. Aqui é o Hélio Rocha da Vila Rubinha, aqui de Cambará. Toca um modão pra nós aí do Milionário Zé Rico. Hoje nós tá coçando o saco. Felicei pra turma lá do Lambarizinho, lá do rancho, que tá tudo curtindo vocês lá, e pro Mezão e pra nós aqui da vila. Tchau, obrigado.
1: Agora são 17 horas, 7 minutinhos.
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1: Fala, Rodrigo! Tudo bem,
2: Rodrigo? Boa tarde. Deus Nosso Senhor Aparecido proteja, te guarde. E que Deus Nosso Senhor Aparecido te dê muita saúde para você. Tá bom?
1: Amém. Um forte abraço, Rodrigo.
2: Eu te desejo muito, muita saúde e muitas coisas boas em sua vida.
1: Obrigado, Rodrigo. Obrigado, Rodrigo. Alô, Célio Dionísio. Alô, Nena Albano. Tá ligadinho aqui comigo, ouvindo a Rádio Difusora FM, né? Um abraço.
3: Boa tarde, Juninho Queiroz. Esse aqui é o Divino, primo do Antônio Jacobi.
1: Como é que você tá?
3: Quero ouvir uma música que tá em sua programação aí. Fez pro pessoalzinho aqui da Vila Santa Terezinha, a Dona Júlia, a Andréia, a Sueli, a Cida. Estamos aqui ouvindo seu programa, Juninho Queiroz. Uma boa tarde, Deus te abençoe e um bom final de semana.
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1: Agora são 17 horas e 11 minutinhos. Um grande abraço pro Chapolin. Alô, Chapolin! Um grande abraço para você, Chapolin. A esposa. Aumenta o volume do rádio aí, Chapolin. Pera aí. Aumenta pra Dona Ivânia escutar o programa junto aí. A Dona Ivânia, o esposo dela. Lá da Jundiaí do Sul. Tá ligadinho aqui comigo, né? Chapolin! Chapolin! Aumenta o volume aí do rádio pra Jundiaí inteiro ouvir o nosso programa aí. Alô, doutor Anderson!
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Ô, fera do rádio! Juninho Queiroz! Alô, Amarildo, na Vila Santa Terezinha! Tudo bem, Amarildo?

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4: Opa, agora são 17 horas e 21 minutinhos. 17 horas e 21 minutinhos. Ê, mundo velho, hein, Nivaldo? É? Tá mostrando aqui pra mim o que vai acontecer lá na festa de São Roque, lá do São Roque, dos Pereiras. E o pessoal mostrando aqui, as leitões, o pessoal tá assando pra festa de São Roque. Hoje começa lá a festa e vai amanhã, vai ter o almoço lá também. Um abração pra essa rapaziada toda aí, viu? Viu, Matheus? Matheus tá aí também. Essa rapaziada toda que estão presentes aí na tradicional festa de São Roque. Seu Adelino. Ô, seu Adelino! Boa tarde pra você, Dona Maria. O Delino Cirilo. Família toda ouvindo a gente, né, Matheus? O Osni. Alô, Osni! O Dri. Ah, pai do céu, que coisa bonita essa leitoada aí, pessoal.

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3: Ô, fera do rádio, será que dá pra você tocar aquela moda que fala assim, que o cara vai morrer trabalhar pra largar a viúva rica? Essa moda aí, será que é essa aí? É que fala que o cara vai morrer trabalhar pra largar a viúva rica.

0: abraço pro pessoal da Honor Ranch. É, o pessoal da Honor Ranch tá ligadinho aqui comigo lá na Água Branca. Obrigado pela audiência, hein? Povo querido. É, um abração aí pra vocês da Honor Ranch. Ligadinho aqui com o Fera do Rádio. Obrigado pela audiência. Sou Juninho Queiroz e essa é o Sertaneja Classe A, o programa Antônio Jacó, na Rádio Difusora. Boa tarde pro senhor, boa tarde pra senhora. Como é que você tá? Tudo bem? É? Ouvindo nosso programa aí, é bendito. Escutando nosso programa aí, bendita. A Isabel tá de radinho ligada aqui na Difusora, Isabel.
1: Boa tarde, Juninho Queiroz, que é Isabel Jundiaí do Sul. Põe pra mim aí, ó, Fundo da Grota. Feliz pra todo mundo que tá ouvindo, então sei da rádio. Tchau.
0: Grande abraço pra vocês aí de Jundiaí do Sul, lá onde tá o Zé Macaco e a Rosane. Um abraço pra vocês, povo bom, lá da minha querida Jundiaí do Sul, Marcha Lenta. Alô, Marcha Lenta! A Fernanda, Ariane, ligadinhos aqui na Rádio Difusora. Alô, Zava! Boa tarde pro Zava. Boa tarde lá também pro Chicão. Ei, Chicão! Como é que tá o prefeito Betinho, hein, Chicão?
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0: É a Rádio Difusora. É, o Zezé de Camargo e Luciano vai cantar na Difusora. O povo fala e nós namora.

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3: Você está com o Fera do Rádio. 17 horas e 44 minutinhos.
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1: É isso aí, Felipe. O pessoal do São Roque tá em festa hoje e amanhã. Hoje e amanhã, o pessoal do São Roque tá em festa. 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
1: Alô, Neiva Queiroz! Neiva, aumenta o volume do rádio. O Chapeludo tá chegando. O Chapeludo, Neiva Queiroz.
3: Oi, Juninho. Boa tarde, Juninho, a Neiva Queiroz. O Juninho, toca a música do Chapeludo pra nós.
1: Amanhã
3: é dia de Renato, lá de Ugapirama, que ela gosta dessa música, Chapeludo.
1: Chapeludo. Amanhã é dia.
3: Todos, pro Bidico, meu marido. Vai pra todos que estiverem ouvindo o programa, Juninho.
1: É amanhã, Neiva. Amanhã é dia de você ver o Chapeludo. Aqui na Cavalgada do Rodeio, da nossa IFAP. É amanhã, cavalgada pelas ruas de Santo Antônio da Platina. E você vai ver o Chapeludo, você vai ver.

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1: Com pontualidade, 18 horas, em Santo Antônio da Platina, Centro Comercial do Dorte Pioneiro do Paraná. Oi, Neuzeli Penha. Tá ligadinho aqui com a Rádio Difusora, né, Neuzeli Penha? Tá escutando nosso programa? A Neuzeli, também toda a família. É, o Zezinho! Como é que tá, Zezinho? Escutando a Rádio Difusora. É a melhor rádio de todos os tempos. 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
1: Opa, bom dia, boa tarde, boa noite, conforme a sua ocasião, nós estamos aqui.
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1: Em Santo Antônio da Platina são 18 horas mais 2 minutinhos. É, 18 horas mais 2 minutinhos. Boa tarde para você que tá ligadinho aqui com a Rádio Difusora. É muito bom ter você aqui na melhor da programação da Rádio Difusora. Todos os dias tem um grande companheiro aqui com vocês. E hoje, nas férias do Antônio Jacó, tá nós aqui, 18 horas e 2 minutinhos. Ave Maria, cheia de graça, Senhor convosco. Bendita sois vós entre as mulheres. Bendito é o fruto do vosso ventre, Jesus. Santa Maria, Mãe de Deus, rogai por nós, pecadores, agora e na hora de nossa morte. Amém. É a hora do anjo, a hora da Virgem Maria. Ó Senhora Maria, Mãe de Jesus, és cheia de graça,

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boa tarde, Juninho, beleza, pura? É o Claudinei de Cambé, cara. Ô, oh, se der aí, toca aí Toalha Branca com Ginigeno, cara. Pra nós escutar aqui, tô aqui chegando em Jacarezinho, daqui a pouco tô chegando aí em Santo Antônio. Só na escuta aqui, meu querido, um abraço.

o Clichê mais o Ralph. 18 horas mais 15 minutinhos. 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Pega carona no seu início de noite de sábado, 18 horas 15.

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O Valdir do Gás, tá ligadinho aqui comigo? É, um grande abraço pra você. Ô Valdir, como é que você tá, Valdir? De carona aqui comigo, o Paulinho, lá do sindicato. Nossa, vai ter uma audiência, hein? Que programa bom. Tá na hora de eu ir pra cena.

0: Ali, onde tá o João? Alô, João, alô, será ali?
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0: Alô, meu amigo João! Ó, manda um abraço pro pessoal do Bar do Toninho e o Rodolfo da Pilote Pneus. Nós estamos aqui ouvindo a programação, é o Tabajara. Alô, Tabajara! Tudo bem, Tabajara?

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3: Aqui Difusora, 18 horas e 46 minutinhos. Ô Ayrton Lima, lá da Vila Rural, Ayrton. É, eu já toquei essa música que você pediu aí, Ayrton. É, mas tava aí ouvindo a Rádio Fusora, já tá bom, né, Ayrton? Você curte a melhor da tarde, o melhor da noite, aqui do Sertanejo Classe A. Obrigado pela sua audiência. Hoje tem escolha da rainha. Tem escolha da rainha da nossa EFAP em Santo Antônio da Platina. Hoje, escolha da rainha da nossa EFAP. É, e amanhã nós vamos ter a cavalgada pelas ruas de Santo Antônio da Platina. Amanhã, a cavalgada pelas ruas de nossa cidade. Você é o nosso convidado especial para participar, hein? Trazer o seu cavalo e beleza! E participar desta grande festa! 18h47. Hoje tem festa lá no São Roque dos Pereiras. Amanhã tem o almoço lá, hein? Tem o leilão de gado. Tem o Robinson

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1: Agora são 18 horas e 54 minutinhos. É, o programão hoje tá bom demais. Olha aí, ó. Vamos tocar a mineira de Uberaba?

Com a graça de Deus, Pai Todo-Poderoso, terminamos o programa Antônio Jacó, Classe Sertanejo A. Muito obrigado pela sua audiência. Até breve, aqui na Rádio Difusora com o Fera do Rádio, o Juninho Queiroz. E para não perder o costume, vou deixar a última.

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